Maiara e Maraísa por aqui no nosso Mega Fã. E na adolescência, os pais colocaram uma opção de presente para Maiara e Maraísa. Era uma viagem para Disney ou gravarem um CD em São Paulo? Bom, não é difícil imaginar a resposta, né? Elas até tentaram caminhos diferentes para a vida profissional. Maiara começou a faculdade de Direito, enquanto Maraísa fazia faculdade de Relações Internacionais. Mas o chamado musical foi mais forte. E ambas largaram a faculdade, trocaram de curso e se graduaram em música. E hoje elas são Maiara e Maraísa e vão cantar pra gente.

Eis por aqui no nosso Mega Fã. E no início da carreira, essa dupla cantava pop e usava o nome Géminis, porque receberam comentários de que a dupla feminina não teria a menor chance no meio sertanejo. Mas como o impossível sempre é possível, por sugestão de Teodoro, da dupla Teodoro e Sampaio, elas assumiram-se como dupla sertaneja Maiara e Maraísa e gravaram Peixe Carimbado, que foi o maior sucesso. E elas estão até hoje nesse sucesso maravilhoso. Ainda bem que o Teodoro deu a dica, né, minha gente? Bora curtir mais delas?

0: É Maiara e Maraísa por aqui no nosso Mega Fã. Já já tem muito mais.
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3: De volta com o mega fã especial Maiara e Maraísa. As irmãs que conseguiram gravar seu primeiro DVD da carreira ao vivo no dia 31 de março de 2015 em Goiânia, com o repertório escolhido a dedo, com uma estrutura linda, participação pra lá de especiais de Jorge Mateus, Cristiano Araújo, Bruno Marrone, Marília Mendonça, elas são poderosas. E quando lançaram o primeiro DVD, várias músicas viraram hits, como 10%, que a gente já ouviu no início do programa, e agora a gente vai ouvir mais um hit maravilhoso, Medo Bobo.
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dupla gravou o segundo DVD da carreira. A gravação aconteceu em Campo Grande, Mato Grosso do Sul, e reuniu mais de 20 mil pessoas que estavam por lá para prestigiar o sucesso da dupla. O coro com milhares de vozes, inclusive, foi a única participação especial do show, sabia? Então, bora curtir? Tá preocupado?

Essa também é mais um hit maravilhoso de Maiara e Maraisa, Sorte que Cê Beija Bem, lá de 2017. Uma das pessoas mais importantes para a carreira da Maiara e Maraisa foi Jorge, da dupla Jorge Mateus. Além de ser uma referência, uma inspiração para as duas, o rapaz adotou as garotas e as lançou no mercado, sendo essencial para o sucesso alcançado atualmente. Tanto que até hoje, as moças chamam Jorge de pai. Bora curtir mais dela?

0: Maiara e Maraísa aqui no nosso Mega Fã. Eu volto já já com muito mais.
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citar a nossa amada Marília Mendonça, né? A história das três se cruzarem, o spa de emagrecimento. As três contaram que compuseram canções enquanto estavam descansando no local. Elas não sabiam ainda, mas nascia ali o trio As Patroas, que até hoje tem um legado maravilhoso de Marília Mendonça e Maiara Maraíza pra gente curtir, né? Então bora curtir esse sucesso maravilhoso que já bombou em todas as rádios, tá bombando ainda.

tensão que Maiara, Maraísa e Marília viviam na vida particular transparecia no palco. E aproveitaram também para fazer uma live juntas. A notícia da tragédia com Marília foi um choque para todo o Brasil, mas para a dupla Maiara e Maraísa foi a perda de um pedaço delas, que consideravam a Goiana como uma irmã. E até hoje elas sentem muita falta dessa irmã querida Marília Mendonça, assim como todos nós, né, gente? Então bora curtir Esqueça-me Se For Capaz.

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1: Oi, me responde. Você tá aí? O que que tá acontecendo?

0: Fica com Deus.
1: Maiara e Maraísa nem tchum. E além do sucesso nos palcos e nas plataformas, Maiara e Maraísa colecionaram prêmios importantes, como o prêmio Multishow e o Grammy Latino. Mas o impacto vai além das estatísticas. Elas abriram caminho para uma geração de artistas mulheres do sertanejo, mostrando que lugar de mulher também é no palco, também é no sertanejo e também é no topo das paradas.
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1: É, minha gente, Maiara e Maraíza no nosso Mega Fã de hoje tá uma delícia. Eu volto já já trazendo mais pra você.
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1: 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Mais uma sequência de Maiara e Maraíza por aqui no nosso Mega Fã. No ano de 2023, elas gravaram em Lisboa o DVD Ao Vivo em Portugal, com músicas inéditas e regravações de grandes hits, como Medo Bobo, No Dia do Seu Casamento, após elas sonharem com o projeto ao lado de Marília Mendonça. As artistas afirmam que desenvolveram um projeto para levar o sertanejo para o mundo, com versões em inglês e espanhol. Bora curtir mais delas por aqui?
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Maiara e Maraíza no nosso Mega Fã, gente boa. Em 2024, as irmãs fizeram Maiara e Maraíza em alto mar, no maior navio já escalado para águas brasileiras. O evento trouxe Mari Fernandes, João Gomes, Ana Castela, Edson Yutz e até Murilo Rufi. É claro que o projeto foi o maior sucesso, né? Não preciso nem falar. Bora curtir? Meu

e Maraísa por aqui, gente. Elas que fecharam 2025 com chave de ouro, lançando o DVD Melhor Que Imaginei. O projeto trouxe 17 músicas inéditas, umas com batidas animadas...

0: nosso Mega de hoje foi maravilhoso com Maiara e Maraísa, que atualmente são uma das maiores duplas sertanejas do Brasil, e afirmaram que o sucesso é fruto do amor e entrega ao trabalho delas e também da equipe. Com milhares de fãs pelo Brasil, as irmãs alcançaram o objetivo que queriam desde criança: ter a sua música reconhecida em nível nacional. E a gente ama essa dupla, não ama? Coisa boa, né? Ó, um beijinho pra você que nos acompanhou. Maiara e Maraísa hoje no nosso Mega Fã. No próximo fim de tem mais alguma artista que a gente vai escolher aqui a dedo pra você. Beijo especial e até mais.
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7: Inicia agora o Cidade in Love, desenhado para unir e cativar corações. Eu sou o Gil Garcia e convido você a experimentar cada palavra, cada pausa e cada som como partes integrantes da sua história. Aqui, todo detalhe tem seu significado, já que o romantismo é o fundamento de nossa jornada.

0: jornada. Aqui a intensidade se converte em lembranças e as emoções se fazem companhia. Inicialmente, deixemos que a melodia preencha o espaço e fale mais alto que as palavras. Eleve o volume e curta a primeira faixa musical de hoje.
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0: eco sentimental da música anterior ainda ressoa no ar. E seguindo essa mesma sequência, trazemos agora mais uma música para continuar com nossa saga.
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1: O final da canção ecoa, deixando uma marca de intensidade dos sentimentos experimentados até aqui. Vamos fazer uma pequena interrupção no Cidade em Love. Após o intervalo, continuamos a celebrar o amor e as novas emoções neste espaço de romance.
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14: 10h23.
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1: O Cidade in Love retorna, envolvendo-nos com emoções que tornam cada momento singular. Aqui, cada termo se converte em refúgio e cada momento se enriquece de sentido. Continue a se deixar levar pela música, permita que ela envolva você e complete o encanto que apenas o coração pode compreender.
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0: emoção não se esgota com o término da música. Ela se renova. A música que vem agora já inaugura essa renovação.
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0: faixa musical se conclui dando passagem para um intervalo rápido. Pausamos agora, mas fique ligado. Logo mais, continuaremos a encher este lugar com músicas novas que são puras emoções. Após o intervalo.
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9: Cidade in Love faz seu retorno reacendendo emoções que conectam corações. Logo mais, deixe-se guiar pelo ritmo da música que vem a seguir.
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0: O som pode ter cessado, mas o clima de romance continua presente. Já temos a próxima música pronta para prosseguir com essa atmosfera.
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0: outra música que alcança os corações. Hora de um breve pausa no Cidade em Love. Após o intervalo, retornaremos com mais emoções que fazem de cada momento algo único.
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1: O Cidade in Love está de volta, oferecendo-nos mais uma vez a possibilidade de viver plenamente as emoções que nos definem. São as melodias que transportam e mantêm vivas as emoções além dos momentos. Continuamos com essa versão especial.
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0: eco do som anterior gravou-se profundamente, mudando o silêncio em recordação. E agora uma nova melodia se une para compor mais um capítulo desta saga emocional.
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0: Cidade em Love entra em pausa agora. Contudo, o romantismo segue vivo em todos os momentos. Eu, Gil Garcia, quero destacar que sua presença é fundamental para a realização deste encontro. Retorne após o intervalo para continuarmos com mais músicas e instantes que tocam o coração.
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1: 1h48.
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0: Alô, gente, bom dia, bom dia. Tem alguém ligado aí? Então avisa a todos que cheguei, hein? Cheguei com Canta Brasil. Manhã super. Manhã de segunda-feira, dia 21 de setembro de 2026. Muito bom dia pra você, bom dia minhas amigas, bom dia meus amigos, bom dia pra você ligado na programação 99 em mais uma manhã, bom dia, estamos chegando e a partir de agora até às 7, Sivaldo Miranda comanda o Canta Brasil pra tocar a melhor música sertaneja, música de qualidade pra toda a família ouvir. Aqui você sabe, é sempre com a sua participação pelo zap 99 é 3031-0099. 3031-0099 é o zap 99. Muito bom dia pra todos, bom dia pra você. Você que tá em casa, no trabalho, onde quer que esteja, fazendo o que você quiser, com quem você quiser. Bom dia!
1: Bom dia!
2: Bom dia!
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0: 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Já tá no ao Canta Brasil desta segunda e você tá ligado? Tamo juntos. São 5:02 na 99 FM, a Rádio Mais.
3: Oi, Sivaldo. Bom dia.
0: Bom dia, meninas e meninos. Bom dia, gente boa.

0: Parece que o tempo hoje tá voando, viu? Meu Deus, não deu tempo pra nada ainda. Não deu tempo pra fazer o café completo. Aliás, a filha já tá coando já. Mas pelo amor de Deus, vamos lá, gente. Bom dia, milionário José Rico Caminheiro. Foi essa que a gente começou hoje, o Canta Brasil. Bom dia pra todos, bom dia, minhas amigas, meus amigos, bom dia. Parece que o tempo tá voando hoje, hein? Que isso, rapaz? Passou rápido aqui, ó. Enquanto eu fui lá, falei, tava vendo até uma matéria aqui no Instagram. Quando eu olhei, eu falei, ué, acabou a música? Correndo pra cá. Mas vamos lá. Gente, bom dia pra todos, bom dia, minhas amigas e meus amigos, bom dia pra você que acordou cedo nesta manhã, tá nos dando prazer da tua audiência, muito bom saber que você tá com a gente, muito bom que todos tenham um dia maravilhoso, que Deus Pai, nosso Deus Pai Todo-Poderoso, Criador do céu e da terra, esteja presente aí na vida de cada um, tá bom? Chega pra cá, seja sempre bem-vindo à nossa programação. 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Tá, gente boa, quem tá comigo, solta a voz do Canta Brasil, bom dia. Vamos nessa.
1: Bom dia, Silvio.
0: Bom dia. Fala, João Batista.
1: Que fica perto do coqueiro.
0: Certo,
1: quando
0: certo.
1: Você olha que a música gênio.
0: Sim.
1: E para nosso aparecido.
0: Certo.
1: Para mim, para todos gostar da música.
0: Certo.
1: Valeu, uma boa segunda-feira aí para você e toda a rádio. Valeu, fico muito com Deus.
0: Valeu, João Batista, muito obrigado. Um abraço, bom dia, bom dia. Gine, Gine, Nossa Senhora Aparecida, foi aquela pediu aqui. Que ele pediu aqui, a gente vai procurar. Enquanto isso, vamos falar aqui para você que tá precisando de grana. 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Quem tá comigo, solta a voz do Canta Brasil, bom dia.
2: Esse Valdão.
0: Opa.
2: Tem cheio de freitas.
0: Fala, gente boa.
2: A música com Cristiano Araújo. Você mudou.
0: Sim.
2: Ofereço para todos que gostarem da música. Valeu, Civaldão. Dale, Megão, Civaldão.
0: Segue o líder. Valeu, Cabra Bom. Obrigado aí pela companhia. Bom dia. Vamos de Gino e Gino no Canta Brasil. Bom dia.

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3: Bacana, vamos nós aqui com Canta Brasil. Bom dia, gente, bom dia pra você, bom dia minhas amigas e meus amigos, bom dia pra você que acordou nesta manhã, tava saindo de casa, aí não me protegi não, entendeu? Tava pensando que o tempo tava fazendo um friozinho lá fora, viu? Falei, rapaz, fazendo um friozinho, mas aí não tinha como voltar mais, né? Falei, agora vou ter que aguentar, né? Tem que aguentar. E aí, vamos nós, aqui estamos, graças a Deus, né, gente? Muito bem, todo mundo acordando também, todo mundo de pé, todo mundo já... O dia já tá claro já, pra você ter uma ideia. O dia já clareou, viu, gente? Tá bem clarinho já. Bom dia, vamos conferir aqui quem tá comigo nesta manhã, quem acordou cedo também. Vamos lá, conferindo aqui quem acordou cedo nesta super manhã. Fala pra nós, solta a voz, bom dia, solta a voz. Bom dia. Por favor, bom dia, isso.
4: Pronto. Segue o líder, Sivaldão.
3: Segue o líder. Líder.
4: Segue o líder. Segue o líder. Bom dia, meu amigo, professor. Bora. Jesse de Alcobaça.
3: Uhum.
4: E aí, Sivaldão? Rapaz, o Palmeiras não jogou muito, viu?
3: É, rapaz.
4: O goleiro lá do Grêmio fechou, foi tudo.
3: É.
4: Sivaldão,
3: foi
4: manda
3: mesmo
4: pra gente aí. Rio Negro e Solimões com a música Tô Por Aí. Um abraço, meu amigo, bom dia.
3: Rapaz, aquele goleiro do Grêmio jogou, pegou muito, viu? Salvou o time ontem. Salvou o time. O tal do Palmeiras jogou muito. Jogou futebol de primeira mesmo, né? E o goleiro do Grêmio fez milagre, né? Vamos lá, gente, são 5h21 no Canta Brasil. Tem mais alguém acordado nesta manhã? Solta a voz aí pra nós. O quê? Com duas não, tem que ser uma. Solta a voz, bom dia.
5: Bom dia, Sivaldo,
3: não.
5: Bom dia. Quem fala aqui é Amaral. Eu quero ouvir uma música com Chico Rei Paraná. Fica a sua escolha. Diferente pra mim, pra todos aqui da comunidade do Tururim. Pra quem gostar da música, ó.
3: Certo.
5: Esse porrão desse mundão aí que gostar da música, cereja oferecida.
3: Certo. Tá bom.
5: Um bom dia pra você, um abraço. Meu.
3: Valeu, bom dia. Ele mandou o tal de aqui, o que que foi? O galo cantou, foi. Ai, ai, ai. Vamos nessa, né, gente? Essa foi pedida aí pelo nosso amigo Carlos de Teixeira de Freitas.

com Eu Negrito Limões no Canta Brasil. Bom dia, gente, bom dia pra você. Tá todo mundo acordando. Tem uma neblinazinha aqui na região, viu, gente? Ó, tem uma neblinazinha aí, você que vai pegar a estrada tem que ter cuidado, muita atenção aí, tá bom? Muita atenção mesmo. Bom dia, minha amiga dona de casa já levantou, né? Já acordou, já levantou, já tá de pé. Tudo bem com você? Muito obrigado, bom dia, viu? Bom dia, bom dia. Bom dia pra você, meu amigo homem do campo, acordado, já tá de pé também, já tá aí tomando um cafezinho quentinho, né? Um cafezinho quentinho. Saudar esse dia com alegria, com esperanças renovadas, não é verdade? Pois é, bom dia pra você, tá bom? Bom dia pra todos. Garotada que tem que pegar transporte pra ir pra escola, levanta. Não dê trabalho pra mãe, não, tá? Se a mamãe falar assim, ó, digamos que seu nome seja Ricardo Miranda dos Santos. Se ela falar assim, Ricardo Miranda dos Santos, levanta, pode levantar que aí tá bravo. Tá bravo, tá? Mas se ela falar, Rick, tá tranquilo. Então levanta, meu amigo, bom dia, bom dia, bom dia, bom dia, bom dia, vaqueirão da região, já levantou também, já tá tirando o leite, tá na hora de tirar o leite. Bom dia aqui pra Amanda, tá ouvindo Canta Brasil, bom dia. De onde é? Ah, tia de Alcobaça, tá ouvindo Canta Brasil, bom dia, né? Namorada do meu sobrinho chama-se Amanda também, se chama Amanda. Muito obrigado, viu? Bom dia, bom dia. Pessoal que tá acordando. Pouco a pouco, os padeiros já estão acordados, já estão com a mão na massa, já estão fazendo pão. Daqui a pouquinho tem a clientela que chega. O pão tem que estar pronto, na verdade. Tem que estar prontinho lá o pão. Então vamos acordar aí, meu bom amigo padeiro, tá com as mãos na massa, fazendo o pão nosso de cada dia. Muito bom dia. Bom dia para você que está de plantão aí em qualquer unidade de saúde, de segurança. Também nosso muito obrigado, bom dia, satisfação ter você com a gente nesta super manhã. Vamos nós, Canta Brasil, gente. Bom dia.

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0: aqui com Canta Brasil, gente boa, bom dia, 5h40 agora, bom dia. Alô aqui pra Nenezão, no Piau, tá ouvindo Canta Brasil, meu amigo Oswaldo. Ê, Oswaldão, gente boa, sarou da gripe? Aquela gripe ali é da ressaca, né? tá lá, manda um abraço aí pro Quinho Souza também, né? Ei, Quinho, e aí, beleza, cara? Dia desse a gente chega aí com mais tempo pra, né, jogar a conversa fora, né, e tomar uma gelada. Um abraço, bom dia, obrigado aí pela audiência também. Deixa eu atender um zap aqui, deixa eu ver se dá tempo. Dá sim, dá tempo. Tem que dar tempo, porque tem um bloco político daqui a pouquinho, a gente tem que seguir a risca aqui. Vamos lá, solta
1: bom
0: a voz.
1: Bom dia, Silvio.
0: Bom dia.
1: Gostaria de ouvir com Daniel, e era eu. Sou a Maria do Carmo, Teixeira de Freitas.
0: Ô, Maria, tá com a voz firme, né, Maria? Graças a Deus, né? Muito bem, um abraço, obrigado aí pela audiência do programa Canta Brasil, né? Obrigado pela companhia, tá bom? Bom dia. Tá com a música dela, né? Será que dá tempo? Dá sim. Tem que dar tempo. Vamos lá. Ô, Luquinha, já tá na casa do seu pai, serrando o café? Tá bom. É, né? Então tá bom. Seu Jonas, bom dia. Um abraço. Bom dia, Dona Maria. Bom dia.

0: era eu, né, com Daniel, pedido aqui pela minha amiga Maria. Gente, ó, são 5h45, tem agora um bloco comercial, um bloco de política, né, e a gente volta já já. É pequeno esse, rapidinho.
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7: Sucesso aqui sou eu, né? Vamos lá, né, gente? Bom dia, bom dia. 5h50 agora, bom dia pra você, bom dia, meus amigos. 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Daqui a pouquinho a gente volta e daqui a pouquinho tem toque do dia também aqui no Canta Brasil.
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6: Rapaz, teve uns meninos sub-17 futsal de Tamaraju, foi a Salvador numa Copa que teve lá, né? Numa Copa e foi campeão. Desbancou até o time da capital, viu? Tá chegando aí a turma, já tá chegando aqui em Tamaraju. Fiquei sabendo agora, tá chegando em Tamaraju, os meninos aí, sub-17 futsal. Fez bonito a galera, a garotada. Vamos nós aqui, gente, são 5h55 no Canta Brasil. Quem tá soltando a voz aqui pra gente, solta a voz. Bom dia, bom dia, bom dia, bom dia,
7: bom dia. Bom dia, Sivaldo Miranda.
6: Bom dia.
7: Fala, Júnior Sampaio.
6: Fala, Júnior Sampaio. Fala, Sampaio.
7: Uma Goiânia, Leonardo, oferecido para todos do Rio do Sul. Nossa, meu amigo Oswaldo, pra você, todos os ouvintes do Canta Brasil. Bom dia, bom dia.
6: Bom dia, camarada. Muito obrigado. Bom dia. É, tá acordado, né? Então vamos nessa, tá? Vamos aqui seguindo com Canta Brasil. Salve!

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São 6 horas no Canta Brasil. Quando os reveses se sucedem, costumamos permitir que o desânimo nos abrace. Afinal de contas, dizemos, quem consegue aguentar tanta coisa ao mesmo tempo? No entanto, a própria vida já nos ensinou, a todos os que temos alguns anos de experiência, que tudo passa. As nuvens negras que toldam o céu pela manhã poderão, logo mais, serem espancadas pelos ventos que sopram forte nas primeiras horas da tarde. A perda do emprego, que, no primeiro momento, parece nos tirar o chão dos pés, se revela oportunidade de crescimento e realização profissional ante perspectivas novas que se apresentam. Assim é a vida na Terra, impermanente. Hoje o panorama parece nos destroçar. Amanhã ressurge a esperança com os verdes tons de uma primavera risonha. Entretanto, quando a enfermidade adentra o lar e envolve seres amados, quase sossobramos. A fé que dizíamos possuir desaparece entre as lágrimas da desesperança. O futuro nos parece negro, aterrador, antes mesmo de aguardar os resultados da medicação, da cirurgia, dos procedimentos clínicos, nos aventuramos em desespero. Como faz falta esperança em nossas vidas. A esperança tem sido cantada em prosa e verso no curso do tempo. Ter esperança é esperar uma dádiva, no hoje ou no amanhã. Nesta vida ou depois dela. É aguardar um resultado positivo para algo muito esperado e almejado. Qual é a mãe que não deseja a realização de uma vida feliz para seu filho? Quando esse filho parte para outra vida antes dela, não guarda ela a esperança de que ele esteja bem? As pessoas que buscam fazer o melhor durante suas vidas, mantendo a consciência em paz, não têm a esperança de ser felizes? Percebe-se que a esperança fica muito próxima do sentimento de fé. Quem guarda a esperança no coração é porque confia na possibilidade almejada. Confiar, ter firme convicção é ter fé. Dessa forma é que esperamos, que acreditamos em um futuro melhor. O que não podemos esquecer é que muito do que esperamos e pretendemos alcançar é determinado

pelas nossas próprias atitudes, nossa maneira de agir, de pensar. A perseverança no bem, os pensamentos otimistas que nos auxiliam na alimentação da esperança. Sustentados por ela, seremos vitoriosos em nossos empreendimentos. Que a esperança esteja sempre presente em nosso íntimo, onde quer que estejamos. Que sejamos capazes de combater em nós o que nos impede de brilhar. E façamos da esperança e da fé o caminho que nos levará a doces recantos de paz. A alegria interior é renovada sempre que a esperança se alia às boas obras. A fé se fortifica toda vez que nos detemos em momentos de reflexão, que dirigimos nosso pensamento ao alto e nos dispomos à oração. Essa oração simples que nem precisa brotar dos lábios, somente basta extravasar no coração. Bom dia.

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1: Opa, bom dia. Bom dia pra você. Bom dia, minhas amigas e meus amigos. Bom dia. Bom dia. Tamo junto, hein? Estamos juntos amanhã de segunda-feira, dia 21 de setembro. 2026, um ótimo dia para todos, é o que nós desejamos, e nosso Deus Pai Todo-Poderoso, Criador do céu e da terra, esteja presente aí em sua vida, em seu coração, no leito da sua família, paz, amor, alegria e muita saúde sempre, tá bom, gente? Boa! Esperanças renovadas, né? Então vamos lá, bom dia para todos. 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Vamos lá, aqui é o Zap 99, quem tá comigo nesta manhã? Bom dia, Sivaldo, aqui é Rose, do 4045, quero ouvir uma música com Eduardo Costa. Vai pra minha filha, meu marido, meus pais, irmãos, sobrinhos, cunhados, pra meus tios e os flamenguistas. Segue o líder, claro que sim. Um abraço, Rose, bom dia, segue o líder. Deixa eu mandar um abraço aqui, meu amigo Tonho da Farinha. Ô, Tonho da Farinha, bom dia, gente boa, como é que tá? Beleza? Um abraço, obrigado aí pela companhia, bom dia, obrigado pela audiência, né? Tá com a gente, meu amigo também Farinha aí na região aí do Iguaí, né? É Ribeirão. Eu sempre confundo aí, mas tá bom. Um abraço pra todos aí, tá? Obrigado pela companhia. Deixa eu ver quem mais participa comigo nesta super manhã. Tem gente soltando a voz no Canta Brasil. Bom dia.
4: Bom dia, Simão.
1: Bom dia.
4: Estou
1: aqui ligadão. Fala, gente boa.
4: Fala, Simão, troca pra mim aí.
1: Sim.
4: Ralph.
1: Sim.
4: Valeu. Um abraço aí pra turma toda que tá ouvindo. Porra, São João da Prata aí.
1: Certo. Christian Ralph, né? Uma música de Christian Ralph. É, então tá bom. Deixa comigo. A gente toca assim. Um abraço, obrigado aí pela companhia. Bom dia, bom dia. Tem mais alguém aqui comigo? Deixa eu atender mais um aqui. Dá tempo? Dá sim, dá atendendo mais um aqui. Bom dia, Sivaldo, manda uma música aí pra nós aqui na Fazenda Caraípe com Bruno e Marrone. Obrigado, Mirlande. Mirlande, bom dia, como é que tá, tudo bem? Obrigado aí também pela audiência do programa Canta Brasil, tá com a gente nesta super manhã, bom dia. Vamos lá, hora do café, hora também do café, né? Eduardo Costa do Canta Brasil.

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volta aqui com Canta Brasil, né, gente? Boa, bom dia, bom dia. Ó, gente, são 6h21, agora 6h21. 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Tô devendo a música de Bruno Marrone, né? Que foi pedida aí pela Mirland, lá da Fazenda, Fazenda Caraípe. Bom dia. Deixa eu mandar um alô aqui pra Rony. Rony Tototô. Rony Tototô, bom dia. Bom dia, bom dia, bom dia. Bom dia pra todos aí da comunidade Santa Luzia. Ei, minha comadre divina, bom dia. Como é que tá o moço aí? Tá bom? Cidadão, tá bom? Deve tá com raiva de mim, né? Se eu aparecer aí, ele vai falar, ele vai virar as costas e sair. Porque tem tanto tempo que eu não vou aí, né? Bom dia, Josino. Como é que tá? Tá bom? Ai, ai, um abraço. Obrigado aí pela companhia, bom dia. Ó, ou você ou Rony, que vier a Itamaraju, me procura aqui que eu quero falar com um de vocês dois, tá? Quero falar com um de vocês dois. Quem vir primeiro a Itamaraju, me procura, eu tô precisando falar com um de vocês dois, tá bem? Bom dia, tá? Ou minha comadre Vina, que vem também, pode, né, me procurar. Quero, precisando falar com vocês. Ok? Bom dia. Deixa eu ver que quem mais participa comigo, bom dia, aqui é a Orelha de Prado, que era uma música com Zezé de Camargo e Luciano, apareceu, né, Orelha, rapaz, ó, Orelha, aparecendo, muito bem, tá vivo, né? Eu passei no Prado sábado à noite, à tarde indo e à noite voltando, aí passei lá na Casa de Lebra rapidinho, mas foi rápido mesmo, tá, bates e volta, que negócio. Cheguei, tomei água e saí, né? Foi rápido mesmo. Ô, meu amigo Helena, tô precisando fazer uma visita a você, né, Helena? Tô precisando. Mas pode deixar que eu vou aparecer, viu? Um abraço aí, bom dia. Obrigado aí pela companhia, bom dia. Pessoal de Prado, tá sempre com a gente. Ô, Dona Antonina, como é que tá a senhora? Tá bem? Um abraço também, muito obrigado, viu? Obrigado aí pela companhia. Orelha pediu uma de Zezé de Camargo e Luciano, foi? Ah, tá. Já ia tocando outra aqui, e aí, meu amigo, já sabe, né? Quando a gente quem não pode errar sou eu. Quem não pode errar é o apresentador do programa Sertanejo. Então o pessoal já fica assim, né? 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Bom dia, vamos nós aqui com Canta Brasil, bom dia, mandar alô também pra nosso amigo lá, né? Esqueci o nome, Anderson, né? Ô, de burro, vamos nós.

0: é o Canta Brasil, né? Zé Sérica Marques e Luciano, sou assim. Bruno Marrone, é você que eu amo. Boas, né, gente? Bom dia, bom dia. Bom dia, Sheila, já acordou, levantou, Sheila, bom dia. Bom dia pra Vanessa, bom dia, Vanessa, aqui em Itamaraju, bom dia, né? É, bom dia pra toda a turma que acorda cedo, né? Se bem que o sol já tá brilhando, faz tempo. 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Solta a voz aí, gente boa, solta a voz. Solta a voz, bom dia. Vamos nessa.
1: Bom dia, Sivaldo Miranda. Sivaldo, eu gostaria de ouvir qualquer uma do Léo Magalhães. A mesma ofereço para meu tio Viluca e minha tia Ildes aí no Vista da Pedra. Certo. Vai para meu tio Jotão e Vanete e meus primos e primas em Curumbau. Ofereço para toda a galera aqui do Guarani e todos vocês da rádio. Aqui quem fala é o William Rocha do Guarani.
0: Gente boa, bom dia. Mais um aqui, saltou na voz do Canta Brasil, bom dia.
2: Bom dia, meu irmão Sivaldo Miranda.
0: Bom dia.
2: Uma ótima segunda-feira, que Deus abençoe, nos proteja de todos os males.
0: Certo.
2: Que tenhamos
0: Amém.
2: Também uma ótima semana,
0: Amém.
2: Com muita paz, muita saúde, felicidade, e que possamos sair das garras, né, desses malfeitores. Bom dia, meu irmão, bom trabalho.
0: Amém, valeu, um abraço, capitão Natalício está com a gente, bom dia, soltando a voz.

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19: Vamos aqui com Canta Brasil, gente boa. Bom dia, bom dia. Tô vendo que o negócio tá pegando. Ê, Brasília quente, hein? Tá doido, o negócio tá bravo por lá, vamos lá. Gente, bom dia, bom dia. Tocar uma música aqui, que foi pedida, né? Porque vem aí, já é um bloco político aí, rapidinho, né? É isso? Então vamos lá. Léo Magalhães. Léo Magalhães. Bom dia, gente. Vamos nós.

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1: Vem aqui só pra dizer tchau, tá, gente? Final do Canta Brasil desta segunda-feira. Agradecendo a todos pelo carinho e pela audiência, agradecendo principalmente nosso bom Deus por ter permitido que estivesse aqui mais amanhã juntinho com você.
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1: Volta amanhã, 5 da matina, no novo encontro com você e a boa música sertaneja. Na programação 99, chegando aí o horário eleitoral obrigatório. Em seguida tem Café Rural, logo depois tem Vaninha. Amanhã mais. Meio dia a gente se fala no Tribuna. Ótima segunda a todos. Tchau, gente boa. Seu...

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20: Alô, alô, meu povo, tá no ar mais um É Nóis. 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

0: Pedaço bom de Brasil. Bom dia, pessoal. Bom dia, meu amigo. Bom dia, gente. São 7h33 desta segunda-feira, dia 21 de setembro de 2026. Bom, uma manhã, neblina, assim, essa neblina, em alguns pontos, sol brilhando, uma segunda-feira de muito sol, depois de alguns dias de chuva que nós tivemos na semana passada, se estendeu um pouco aí até sábado. Domingo ainda beliscou em alguns pontos. Ontem aqui em Teixeira formou algumas nuvens, pensamos que vinha até uma chuva, não veio, né? E agora, segunda-feira de sol, muito, muito, muito sol. Estou dando uma olhada aqui agora para Teixeira de Freitas dessas primeiras horas do dia, céu de brigadeiro, praticamente raras nuvens no céu, temperatura de 20 graus, a sensação também está em 20 graus neste momento. Dando uma olhada aqui agora para os próximos dias, para ver como que fica a situação ao longo deste restante de setembro, ao longo desta semana, para a gente trazer essas informações. Bom, para os próximos 5 dias, a previsão aqui para Teixeira de Freitas é de tempo firme, tá, amigos? Agora, a partir deste sábado, dia 26, começa a beliscar uma chuvinha e ela ganha mais intensidade nos dias 28 e 29, deu uma mudada na temperatura. Era um período que tinha 2 dias bastante quentes aqui, 27 e 28, deu uma mexida no tempo aí, parece que saiu essa massa de água. Essa semana, amanhã, hoje vai bater 32 graus de máxima aqui para Teixeira, amanhã 35, depois de amanhã 34 graus, no sábado 34 graus também. Tinha previsão de 2 dias bastante quentes aqui para Teixeira, agora deu uma sumida aqui, que era dia 27 e 28, agora está com bastante chuva. Tamaraju, algumas nuvens, mas o tempo é firme para hoje, nada de chuva, não tem previsão de chuva hoje para Tamaraju, pelo menos. 20 graus neste momento, a sensação também está em 20 graus. Olhando aqui para o restante do mês. E a gente já tem hoje a oportunidade de dar uma olhada beliscada para o mês de outubro, né? Bom, gente, para os próximos 5 dias em Tamaraju, tempo firme, aparece algumas nuvens, aí principalmente na quarta-feira e na sexta-feira, mas chuva mesmo só do dia 26 em diante. Gente, tá maravilhoso de chuva, sabe? Graças a Deus, há pelo menos uma previsão. Teremos 5 dias de sol ao longo dessa semana, de hoje até sexta-feira, sol, sábado. O tempo começa a mudar para chuva, domingo o sol aparece mais com períodos de chuva, 28 e 29 chuva, dia 30 de setembro chuva, 1º de outubro chuva, dia 2 de outubro chuva. Uma semana de sol, uma semana beliscando chuva. Alguns dias com mais intensidade, outro com menos, mas aí está, está muito bem distribuído. Para o pânico que nos colocaram aí com o El Niño, graças a Deus, por hora, ele ainda não apareceu. Pode ser que tenhamos um veranicozinho aí no final do ano, de outubro, novembro, dezembro, janeiro, né? Não tá, pode acontecer. Mas o El Niño que nós tivemos em 2016, não, por hora não, porque lá começou setembro já tá acabando e foi bom de chuva, graças a Deus, chuva bem distribuída, deu para intercalar bem, tinha alguns reservatórios já baixando o nível das águas, aí voltou a chuvinha, deu uma chuvada boa, graças a Deus, tá bom? Então, olhando para o mapa meteorológico que nós temos aqui diante dos nossos olhos, aqui na nossa tela, tá muito bom, uma semana de sol. Bom, alguns dias, teremos alguns dias mais quentes, por exemplo, de 34 graus no dia 22 e 23, depois no sábado dia 26 mais um dia quente, depois as temperaturas oscilando de 29 a 32 graus. Até que agora já está mudando, né? Agora para o período de... Já está mudando, agora setembro muda. Deixa eu dar uma olhada aqui agora para as demais regiões. Eu quero olhar aqui para Itabela, para ver como fica a situação meteorológica para Itabela para esses próximos dias. Itabela está com 19 graus de temperatura, sensação térmica de 20 graus neste momento, nessas primeiras horas do dia, para começarmos bem a semana. Olha, Itabela também com os próximos 5 dias de sol. Agora, dia 26 em diante, ouro come de chuva. Chuva. dia 26. Ela ganha mais força dia 1º e dia 2 de outubro. Mas no período é de 27, 28, 29 e 30, dá beliscada em chuva também, chuva localizada. Agora, dia 26 tem boa chuva para Itabela, próximo sábado. E dia 1º e dia 2 de outubro também com boas chuvas para esta região. Pegar aqui a faixa litorânea, os municípios, pegando aqui para cá de Porto Seguro, vamos pegar a ponta de Corumbau para baixo até aqui na divisa com o Espírito Santo, registrando 22 graus. A sensação está em 24 graus nessa região neste momento. E para os próximos dias, hoje pode beliscar uma chuvinha localizada, mas coisa pouca. E o restante, sol no pelo. Aí, no sábado chove um pouco, depois segunda-feira começa, terça-feira, próxima semana tem mais chuva, início de outubro com tempo bastante nublado, mas não, nada de grande volume de chuva, não, para esses próximos dias. Correr cá na ponta para Jucuruçu, que a gente já pega aqui também, Lagedão, Ibirapuã, essa região. 19 graus em Jucuruçu nesse momento, sensação também está em 19 graus. Para esta semana, como que fica? Sol para os próximos 5 dias. Na sexta-feira o tempo começa a mudar, no sábado ganha mais força a chuva, domingo, dia 27, tem muita chuva para Jucuruçu, fechando setembro até início de outubro. 29, 30 de setembro e 1º de outubro, chuva. Próximo domingo, chuva prevista para Jucuruçu, tá? É mais ou menos o que a gente está vendo nesse, no nosso radar meteorológico. Deixa eu pegar aqui o contexto do extremo sul, no contexto geral, para dar uma olhada para outubro, para ver o que nos aponta aí, pelo menos na primeira quinzena de outubro. Vou puxar aqui agora através do nosso radar meteorológico para ver o que traz para a gente aí, para a gente já dar uma olhada no mapa. Amigos, olha, o que temos aqui para outubro é chuva bem distribuída para outubro, assim como está em setembro, tá? Períodos de sol, semana de chuva, semana de sol, dias de chuva. Está muito, muito, muito bem distribuído. Não é certidão, é previsão. Eu confio nela com até 15 dias. Acerta muito mais com 15 dias. Aqui nós estamos olhando para até 45 dias. Então, é o seguinte, é possível que tenhamos mudanças? É claro que é possível, né? Mas a gente vai atualizando aí com 15 dias, uma semana, é certeiro, tá? Bate certo. Então, a boa notícia é que se confirmado que está aqui para o mês de outubro, graças a Deus, se vier algum El Niño veranico, vai ser de novembro para lá, se confirmar o que está aqui, tá? Então, essa é uma boa notícia e vamos pedir a Deus que ela se confirme do jeito aqui. Se for aqui, do jeito aqui, ó, por exemplo, dia 1º, dia 2, chuva, aí depois, do dia 3 ao dia 9, período de sol, depois tem mais 2 dias de chuva, depois mais 3 dias de sol, depois mais 5 dias de chuva, depois o tempo um pouco mais encoberto, depois mais 5 dias de chuva, depois mais 3 dias de sol. Tá sim, muito bem distribuído. É previsão, a previsão para outubro. Nós estamos falando aqui de 40 dias para frente, né? Então, não gosto de criar muita expectativa. Vamos pedir a Deus que permaneça do jeito que está aqui. Se permanecer desse jeito, vai ser o melhor dos mundos, tá, pessoal? Melhor dos mundos se a gente entrava em outubro. E vamos vencendo um mês cada vez, porque, claro, todos assustados aí com El Niño ou um veranico, alguma coisa que venha nos atacar aí mais pro final do ano, um período tão importante pra gente, né? Bom, são 7 horas e 41 minutos. Amigos, bom dia. Eu sou Carlos Brito, estou falando ao vivo do nosso estúdio aqui em Teixeira de Freitas. Daqui a gente aproveita e linka com a 99 FM em Itamaraju, e sim, desse pedaço bom de Brasil. A gente fala ao vivo para todo o extremo sul da Bahia, uma lasca de couro do Espírito Santo e uns 4 fios de costela das Minas Gerais, que acompanha o Café Rural através da 99 e para o Brasil e o mundo através das nossas mídias sociais. Ao vivo em nosso Instagram e também em nosso canal no YouTube. 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Felipe vai rodar nosso bloco completo, na sequência, informações do mercado e a cotação dos principais produtos agropecuários para a nossa região.
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bem? Estamos de volta com o programa Café Rural, às 7 horas e 47 minutos. É, rapaz, os homens que prenderam o Bolsonaro estão aí, né? Em tudo quanto é canto, viagem de jatinho, tudo mais, você vê, né? Nada melhor que um dia após o outro, com a noite no meio, para mostrar quem realmente que são os grandes bandidos desse país, hein? É, menino, o mundo não vira, não, ele capota. Olha pra você ver. Tava vendo aqui uma reportagem do Fantástico mostrando a bagaceira do ministro Xandão, poderoso Xandão, hein? Quem diria, né, poderoso Xandão? Surpresa zero pra muita gente, inclusive pra mim. E agora, o seu Luiz Cortes era um grande homem, criador de grandes instituições em Governador Valadares. E um dia eu fui fazer uma reportagem com ele e eu perguntei ao seu Luiz, saudoso Luiz Cortes, qual o conselho que o senhor dá para as novas gerações? Aí ele falou, seja firme, trabalhador, diga sempre a verdade, que a mentira só reina enquanto a verdade não chega. Aplica-se muito bem ao caso dos ministros do Supremo

relação às pesquisas mais recentes aí, mostrando que a população brasileira não aguenta mais as asneiras do atual presidente, viu? O Brasil cansou, ninguém tá sendo idiota mais não, sabe? As pessoas estão mais politizadas e hoje tem excesso isso daqui, ó. Mostra muita coisa. Tem muita coisa ruim que vem aqui, mas tem muita coisa boa também, é só saber filtrar. Mas a informação chega, de um jeito ou de outro chega. Indicador Ibovespa fechou a semana com queda de 0,41%, um pouquinho acima dos 185 mil pontos, tá? Com relação ao câmbio, o dólar fechou em alta de 0,27. A moeda americana cotada a R$ 5,14. Com relação às commodities, o petróleo Brent está caindo agora mais de 3%. O barril está sendo comercializado neste momento a $100, tá? $100. Com relação ao milho, está operando com alta de mais de 1%. A soja está subindo 0,56%. O café arábica está caindo agora 0,45%, tá? Queda para o café arábica no mercado internacional. Cacau em Londres mergulhou 7,5% na última sexta-feira, mas a referência para nós aqui é mesmo. Mas caiu também. Nova York fechou em queda na sexta-feira, agora está abrindo em queda expressiva, agora de mais de 3%. Nós tivemos aí a praticamente $6 mil a tonelada, agora recuou para $5.500 aproximadamente, beirando $5.500. Operando agora com 3,19% de alta os contratos aqui do cacau. Cacau, cadê aqui? Nova York. Contrato a dezembro de 2026, tá? Os contratos de dezembro. Serve para referência para a gente esse aqui. Agora, dando uma olhada aqui no nosso café Conilon, tá recuando agora. O cacau fechou em queda de 11% em Nova York na última semana passada e agora está recuperando. Está 3% de alta, mas fechou em queda a semana, pressionando os preços. O nosso café em Londres está operando agora com 1,44% de queda. Essa queda estava até mais expressiva, agora está uma recuperada. $3.347 por tonelada. Os contratos para novembro de 2026, tá? Agora, dando uma olhada nos preços, dando uma olhadinha aqui nos preços, começando com arroba do cacau. Informações, levantamento da FAEB de sexta-feira, tá, gente? R$ 292, o valor de um arroba, R$ 292, vezes quatro arrobas, a saca em média R$ 1.168, cacau convencional, preço FAEB, tá? R$ 292, reflexo do fechamento em queda. Dando uma olhada aqui agora no portal Mercado do Cacau, eu gosto de trazer os dois. Tem dois parâmetros aí que são importantes. Esses preços da FAEB são de sexta-feira por volta de meio-dia. E então está bastante já defasado. Agora, o mercado do cacau, por exemplo, mostrou uma queda mais acentuada, porque pegou o preço já no fechamento do dia a R$ 259. Você tem uma ideia, né? Quanto que caiu na sexta-feira à tarde. Enquanto a FAEB atualizou sexta-feira pela manhã em 292, o fechamento do mercado ficou em 259, cacau convencional, a média aqui do portal Mercado do Cacau. A diferença expressiva, aí que está a diferença. A FAEB pega o preço 10 horas da manhã e publica por volta de 11:45. Então, o preço da abertura. Eles vão pegar agora 10 horas da manhã e publica meio-dia. Aí perde-se todo o contexto da tarde. Aí, por isso que às vezes dá esse problema todo no cacau. Aí o que acontece? O portal Mercado do Cacau trouxe a informação de R$ 259 vezes quatro arrobas, R$ 1.036. E é importante a gente trazer essa informação, tá vendo? Você pegar como base o preço da FAEB, para hoje já está defasado. O que que é o ideal? É ligar agora às 9, 10 horas da manhã para o pessoal, que aí já vão estar trabalhando com o preço do dia e saber. Isso aqui a gente trata muito do que foi o fechamento na sexta-feira. Preço do dia, é importante você chegar agora pela manhã, ligar lá para o pessoal de Joel, liga para o seu Roberto, Dona Zileia, liga para o pessoal da Grand, da Blend, nos

0: moradores da região, falando como é que está aí o mercado hoje, preço do cacau, que às vezes tem 3 preços no dia. É importante saber essa informação para não gerar confusão, tá, pessoal? O que a gente anuncia que às vezes quando você chega lá já está defasado. É mais ou menos para você ver. O importante aqui é olhar a bolsa. A bolsa de Nova York está operando em alta neste momento, alta de mais de 3%. Ou seja, em referência ao preço de sexta-feira, tem margem para pagar um pouco melhor hoje porque o mercado está pagando. Então estão fechando os contratos, compram com base no contrato que eles fecham lá fora. Então, 3,3% de alta, 167 pontos de alta, 5.500 dólares, basicamente, é o que nós estamos falando. Pegando os demais produtos aqui agora, trazer essas informações com detalhe para o pessoal não fazer confusão depois lá, viu? Esse negócio de cacau quase deu morte. Ó, farinha de mandioca, 190, 220 e 280 reais. São os 3 preços praticados. Sendo que o preço de 280 reais é no Ceasa de Salvador. Tá, posto lá, Ceasa de Salvador, para pegar a informação com mais tranquilidade. Pimenta do Reino, a FAEB está trazendo preço de R$ 25,00 pelo levantamento que eles fazem, de R$ 25,00 o quilo. Hoje eu ainda estou sem referência da Blend Coffee e também estou sem referência da Casa da Pimenta. Só estou com referência de preço hoje aqui, atualizado, da Gran Café, que está pagando R$ 26,00 no quilo da pimenta e está pagando R$ 940,00 para o café tipo 7,8. R$ 940,00, referência da Gran Café, R$ 26,00 o preço da pimenta também na Gran Café. Assim que o pessoal da Blend e da Casa da Pimenta me enviar, eu já trago os detalhes. Mas, certamente, com queda, que o mercado está operando em queda, pode ser que tenhamos aí uma pressão de baixa aí nos preços, se o mercado persistir deste jeito. Estamos combinados assim, então? Vou agora parar por um intervalo comercial. Na sequência, eu trago mais informações do mercado pecuário, o último levantamento dos preços do leite nas principais praças da Bahia. E, claro, sobrando um tempinho, a gente ainda vai dar uma cutucada sobre as recentes pesquisas colocando Flávio Bolsonaro à frente de Lula nas pesquisas em regiões chaves, como o caso de Minas Gerais, e o crescimento dele na região Nordeste também tem tirado o sono da campanha petista. É a informação que a gente começa essa semana. Pode rodar, Felipe.
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Bom, são 8h02 desta segunda-feira, dia 21 de setembro. Rapaz, estava dando uma olhada aqui, estava conversando com meu primo que mora lá no Maranhão e ele estava falando da repercussão da carreata lá do grande movimento da direita lá. É algo inédito no Maranhão. O Maranhão é o estado que tem um dos piores índices do Brasil. A Bahia vem logo depois, né? Os números, os piores, a não ser que na violência, que a Bahia lidera com 5 cidades quando fala-se de violência. Mas em distribuição de renda, em educação, o estado do Maranhão é o pior, geralmente configura entre o pior do Brasil. E acho que o povo cansou, as pessoas vão enxergando, vão vendo a realidade. E foi um movimento gigante, gigante. Por outro lado, o que a gente vê aqui nos movimentos da esquerda, o pessoal sai juntando gente, juntando prefeito, toda a região e leva para uma cidade para fazer volume. Aconteceu aqui em Teixeira, encontrei gente de Ibirapuã, gente de Medeiros, gente de Itaém, não fez só com o pessoal de Teixeira, trouxe ônibus de vários cantos para aqui. Aconteceu aqui, aconteceu em Tamaraju, aconteceu no Prado. Presença de várias lideranças, isso está nítido, a publicação está aí. Então, bem diferente. Vitória da Conquista, por exemplo, inúmeros ônibus, pessoal, de acordo com as denúncias, ganhando aí dinheiro para participar desses movimentos. Ou seja, o povo acordou. Pelo menos as pesquisas estão mostrando isso aqui. Todas as pesquisas que estão são amplamente que a gente vem acompanhando. Agora, assim, independente de qualquer coisa. Esse fim de semana, pessoal, no sábado eu estava batendo um papo com uma pessoa que ela presta serviço de diarista, de garçonete, de tudo. E ela me contou um negócio que eu falei, rapaz, segunda-feira eu vou compartilhar isso com os nossos ouvintes e telespectadores. Ela falou, Carlos, a minha família, minha mãe, minhas irmãs, é tudo de esquerda. E todo mundo espendurado no Bolsa Família e não querem largar esse negócio do Bolsa Família. Eu fui a única que mudei minha cabeça e desde quando eu me identifiquei como um pensamento de direita e que eu larguei fora desse negócio de Bolsa Família, o que eu ganho como garçonete, o que eu ganho como diarista é muito superior a esses benefícios do Bolsa Família. E você sabe o que é melhor? Ela comprou um terreno e construiu a casa dela, está morando dentro da casa dela, sabe? Uma ótima alimentação, uma ótima estrutura, uma casa maravilhosa. Ela construiu com o suor do trabalho dela. Eu achei essa história linda demais, sabe? Nada a ver com politicagem, né, essas coisas. Sendo muito realista, ela estava aqui prestando serviço para mim aqui, na Café Rural, e fazer um

0: Trouxe para a nossa equipe que está trabalhando aqui na exposição e me passou esse relato, me contando um pouco da sua história. Aquilo me emocionou, sabe? Ela falou, eu falo com minhas cunhadas, rapaz, sai disso, eu arrumo um trabalho para vocês, bora trabalhar, fica aí se prendendo por causa de uma merreca dessa aí de R$600, você pode ganhar muito mais. Uma diária normal e hoje, R$150, R$200, você faz 3 diárias na semana, você tira R$600. Se você for multiplicar isso por, vamos pôr o seguinte, vamos falar, só 3 diárias por semana aí, a R$200 dá R$600, 600 vezes, aqui vamos pôr em 4 semanas aqui, vezes 4, nós estamos falando de R$2.400 de salário. E aí? Média, ele paga aqui R$200 por uma diária. Tem 100, 150, 200, R$300, a depender do tamanho da residência. Tá entendendo o que eu falo, pessoal? E aí o que acontece? Ela conseguiu construir a casa dela. E ela falou, eu sou a única de direita. E olha só, e consegui as minhas coisas com o suor do meu trabalho. Isso é dignificante. É isso que eu falo. Não é ficar preso a isso daí. Eu sei que esses programas... tem muitas pessoas que realmente precisam de um programa social. Se a gente falar que tem muita gente que não precisa, isso é injustiça. Eu conheço pessoas que sobreviveram por conta desses programas. Mas tem muita gente que não precisa, que fica recebendo. Sabe, pessoal? Acho que tem alguma coisa descarregando, hein, Felipinho? A câmera aqui, Felipinho, está descarregando. Bom, 8:07, desliga aqui. Então, pessoal, acho que... Quando os cabelos brancos vão tomando conta da cabeça, a gente busca mais equilíbrio. Às vezes a opinião que eu trago aqui no programa Café Rural, eu tento da melhor forma possível não ofender as pessoas que têm um pensamento político diferente. A esquerda é importante, a direita é importante, os dois lados... ter esse contraponto é importante, sabe? É importante. Ser uma coisa só é ruim, ser outra coisa só é ruim. Então é bom que tenha os dois, com equilíbrio. Agora eu acho que é o seguinte... A Bahia, por exemplo, a Bahia está há 20 anos sendo comandada pela esquerda e os números não são bons. A realidade não é boa. Violência, 5 cidades mais violentas do Brasil, onde mais as pessoas morrem, 5 delas estão na Bahia. 5 delas estão aqui na Bahia. O nosso índice de educação configura entre os piores do Brasil. A estrutura, você vai me dizer... Você está feliz com a fila da regulação? Para as pessoas mais humildes, quando depende, para ir que vai para um hospital, a humilhação que é, o sufoco que é ficar na fila de regulação. Está boa a saúde para você? Você está se sentindo seguro na sua casa? Como é que está a estrutura? Está boa? Se tiver boa, você tem que continuar. Se você achar que não está bom, a gente precisa dar uma mudada. É meu ponto de vista. Essa alternância, ela é muito importante. A alternância, ela é saudável. A alternância de poder, uma hora um comanda, outra hora o comanda, eu acho, meu ponto de vista, é extremamente importante. Falando do leite aqui, leite, a referência do leite está muito ruim, estamos sem referência confiável. Vou trazer aqui do boi. Boi aqui para a nossa região, o pessoal aqui parou até de falar o preço. Mas aqui nós estamos de 340 a 350, Salvador, Feira, Lagoinha, de 350 a R$360. Nosso boi 340, 350, isso é dado de balcão. A referência está até maior do que isso daí nos negócios. A referência da Scott está trazendo 333 e 337, está muito abaixo do que está girando aqui no mercado, viu? Bom, são 8:10, 8:10. Nós estamos aproveitando para fechar mais esta edição do programa Café Rural. E digo para vocês, uma semana de muita esperança. Nós estamos caminhando a reta final para as eleições e eu estou muito mais otimista. Igual falei com o doutor Marcelo, eu sou muito pé no chão com relação a números, a essas questões. E eu estou otimista com relação ao resultado das eleições. O Brasil precisa dar uma mudada. Não é questão disso ou daquilo, não, pessoal. É que nós realmente, é um país muito importante, é um país muito forte, de muitas pessoas precisando de oportunidade, precisando crescer. E do jeito que as coisas estão, a gente não tem como crescer. Estão sufocando as empresas. Se as empresas estão sufocando, você vai perder seu emprego. E aí como que você vai levar renda para dentro de sua casa? Como que você vai construir seu banheiro? Como que você vai comprar sua moto, seu carro, como que você vai pagar sua faculdade? Entendeu, pessoal? Então, a reflexão que nós precisamos fazer diante deste cenário, tá bom? Amigo Fulgêncio, grande abraço para você, meu amigo, que tá lá na audiência. Boa semana, que Deus nos proteja, nos guarde, vamos transcorrer na campanha, pessoal, de forma respeitosa, com quem pensa diferente. Esqueci a reta final agora, os ânimos, né? Pode ficar a flor da pele. Vamos respeitar. Se a pessoa vota na esquerda, tá tudo bem. Se vota na direita, tudo bem. Se tiver uma forma de dialogar e discutir propostas para ver se muda um voto, uma coisa ou outra, mas dentro da democracia, dentro da serenidade, entendeu? Acho que esse é o grande caminho. E nós aqui no programa Café Rural, nós temos uma visão. Nós temos uma visão, a gente passa o nosso ponto de vista, como outros em outros programas passam outro ponto de vista, e é desse jeito que a coisa flui. Boa semana, que Deus nos guarde, nos proteja, e amanhã nós estaremos de volta em mais uma edição aqui do programa Café Rural. Grande abraço e até lá.
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2: Muito bom dia, gente! Bom dia! Como estão todos vocês? Me sinto uma verdadeira youtuber, não é assim que eles falam? É assim mesmo! Bom dia! Como passou aí no final de semana? Aí já é coisa de mineiro, né? Como se passou no final de semana? Tudo bom com você? Pois é! Tudo jóia, gente? Já falei, não estou fazendo caricatura, não. Sou mineira mesmo, tá, gente? Não estou imitando ninguém! Bom dia! E a gente chega aí com mais... É uma semana, abrindo mais uma semana, semana de primavera. Posso falar alguma coisa? Não tem mais nada pra falar, é só sentir o clima, que tá uma delícia. 8 horas e 20 minutos, a gente tá no dia 21 de setembro, uma segunda-feira. Eu amo, olha, gente, tá uma conjunção de coisa boa, vocês não têm noção. Tudo junto no dia só. Você não gosta muito, mas não fale não, tá? Não atrai a coisa ruim, não. Vamos levando. Porque o Carlos Brito tava falando, né? Se a gente não trabalha, não tem dinheiro, se não tem dinheiro, você não vai pra frente. Então bora trabalhar. Vamos fazer o nosso, vai fazer sua parte aí. E dentro desse tempo todo, né? Porque eu vou estar aqui até o meio-dia só pra você. 30310099 pra você participar. Aquele papo gostoso que a gente bate aqui todos os dias. Então vambora, vem com a gente. Semana abençoada pra nós!

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1: Olá, sou Luana de Oliveira, chegando com o nosso horóscopo nesta segunda-feira, hoje um dia todo especial, dia do radialista. Um abraço especial para os meus amigos de trabalho e vamos começando com Áries, Touro e Gêmeos.
0: Áries.
1: Ariano, apesar de você fazer tudo o que está ao seu alcance para que os resultados sejam positivos, ainda assim não espere aplausos. Ao contrário, choverão críticas. É assim que as coisas andam acontecendo, é só tolerar. Viu, Ariano? A cor pra hoje é o preto.
0: Touro.
1: Oi, Touro. Toda pessoa de bem faz sacrifícios e concessões, mas toda pessoa de bem que seja um pouco sábia não faz isso indiscriminadamente. Ao contrário, seu olhar está atento aos sinais de fazer o bem a quem não merece. A cor pra hoje é o roxo.
0: Gêmeos.
1: Olá, Gêmeos. Fazer bem o que você faz nem sempre é suficiente. Sempre aparecem pessoas que se dedicam a desvalorizar tudo e a todos. Tenha paciência e tolere esse tipo de gente, porque este momento não é hora de brigar por isso. A cor pra hoje é o verde claro. Daqui a pouquinho, Câncer, Leão e Virgem.
0: Por...

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0: eles lá no Sphere, né? Assim que fala. Nossa, lá em Las Vegas, é muito bonito de ver, gente, estar ali então, eu tive vários brasileiros depois contando, eu tive lá só pra assistir o show, gente, que coisa mais gostosa, parece que te leva pro espaço, assim, enfim, todo show, claro, que passa por esse espaço, é isso aí mesmo, mas a gente falando do Backstreet Boys, que voltou com tudo, gente, não tá lançando coisa nova nem nada não, os meninos estão lá do mesmo jeito que eram, um pouquinho mais velho, mas eu nunca vi, que idosos são aqueles, hein? Nossa, os idosos. É um perigo, né? Que falou, não, vou botar, fulano vai pra academia, porque tem idosos. Não tá, tá tendo assim mais não, meu bem. Já viu como é que anda o Tonton? Pois é, o Brad. É isso, né? Eles estão ótimos. Maravilha. Bom, vambora aqui. 30310099. Tem participação, gente. Tem. Certa gente, programa tem até mascote. E tem. Bora ouvir aqui, ó.
1: Olá, Vaninha, um bom dia pra você. Bonitinho. E para todos os radialistas que alegram as minhas, as nossas manhãs, durante os dias e as noites, durante 365 dias do ano. Um forte abraço e um feliz dia do radialista.
0: Walter, meu querido, né? Sabe que ele é o mascote aqui do nosso programa. Amigo desde 2000, quanto? 6? É por aí, gente. Pois é, a gente vai e vem, tá sempre em contato, ele tá sempre por aqui, não só neste programa, mas na programação toda, como ele mandou um abraço, né, para todos os radialistas desta emissora e também das outras, não é? São os companheiros aí. E o rádio, gente, é uma emoção isso aqui. E eu falo, e é verdade. Se não gosta, não entra não. Porque não dá pra fazer metade, mal feito, sem querer. Não dá. Você aqui imprime. É você. Claro que a Vaninha Meirelles é a personagem que te vende aí uma geladeira que você tá precisando, eu tô sabendo. Mas a gente também é aquela pessoa que te traz a informação, né? Que no momento, às vezes, você não tá muito legal, a gente fala uma bobagem aqui, e aí você sorri, tem gente que entra em contato comigo, só fala, Vaninha, eu tava aqui retada com os negócios em casa, você falou um negócio e me tirou aqui, sabe? Do que eu tava, comecei a sorrir, pedi uma música, é assim, o rádio é pra isso, essa emoção. Quem não consegue passar isso aí, não adianta, porque não vai colar, gente. Você tem que imprimir o que você tem. Ah, a gente tem conta, pé que dói, dor de cabeça, fica dodói também, não é? De vez em quando falta. Enfim, justamente por isso, a gente é uma pessoa igualzinha a você. Porém, todavia e contudo, né? A gente traz tudo de bom que tem aqui para os nossos programas, não é? Então, um abraço para todos os colegas dessa emissora e das outras também. Eu tava falando, né, dos shows, estão em vários lugares, mas a gente fala de São Paulo, né, não tem jeito. Então, o Cavern Club tem feito um trabalho maravilhoso, né, 14 Bis, o Beto Guedes, Humberto Gessinger, ele tá com um trio agora, acústico, e já tá com shows também.

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1: Olá, de volta na programação, você de Câncer, Leão e Virgem.
0: Câncer.
1: Oi, Câncer. Perder o domínio temporariamente não é o fim do mundo. Ao contrário, dará a você a chance de perceber nuances que antes passavam em brancas nuvens e que dizem muito a respeito da natureza das pessoas próximas. A cor para hoje é o marrom.
0: Leão.
1: Olá, Leão. Melhor evitar criar tensões que não sejam imprescindíveis, porque nessa parte do caminho, para você continuar defendendo seus interesses, seria interessante você ter mais informações sobre o que a outra parte anda fazendo. A cor para hoje é o branco.
0: Virgem.
1: Olá, Virgem. Os acontecimentos oscilam da mesma forma com que seu humor também oscila. É hora de tolerar as oscilações, porque apesar de serem um tanto incômodas, não é algo com que você deva se preocupar, porque não é nada sério. A cor para hoje é o lilás. Daqui a pouquinho, Libra, Escorpião e Sagitário.
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2: Não, essa mulher tá igual a IA. Você fala um negócio em casa, daqui a pouco quando você abre o celular, aí tá lá. Entendeu? Qualquer coisa que você pesquisou, é.

ela escutou mesmo. Eu sei lá o que que acontece, não vou saber explicar. Ela deve que... Eu ouvi o que eu tava conversando com o Sivaldo, ri tanto agora mais cedo. Falar nisso, obrigado. Ele me deu aqui um boné, coisa mais linda. Combinando com a camisa que eu estou hoje, do programa Canta Brasil, todo rosa, coisa linda. Pois é. E ela falou a palavra tolerar. E eu não consigo falar, eu não tolerar. Igual aquela Leila lá na casa da Leila. Não sai, gente. Tem uma marca, ó. Uma raça de boi que eu também não consigo falar. Tá vendo? É isso. A pessoa falou comigo um dia assim. Você errou, não sei o que lá, foi falar uma palavra e errou. Ai, gente, você é um humano que tá aqui, como é que não vai errar? Vai dar ruim uma hora sim. Nosso programa continua por aqui, vai com você até o meio-dia. Temos parceria, mas é claro, o negócio aqui não sai só, não. 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
1: Chegando por aqui, resumo de novelas, meus amigos. O que rola nessa segundona, já tô sabendo e vou te contar agora. Hoje, em A Nobreza do Amor, Kênia trabalha nas minas de Batanga e Binta e Pascoal comemora sua vingança contra a princesa. Gendal se aproxima do Brasil. Chega o dia do casamento de Mirim e Virgínia. Ana Maria se incomoda de estar ao lado de Manuel como madrinha de Mirinho e Januário repara. Mirinho desmaia no altar e Viriato ajuda o rapaz. Sebastião deixa a igreja aos prantos e Bartô desconfia. Onildo revela a Lica que Niara corre risco de morte.
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11: Bora. Não pode enrolar muito, não. Bora. Eu me sinto, sabe o quê? Você não deve ter assistido. Mas se assistiu, você vai lembrar do que eu tô falando. É que a carruagem lá carregando. O Keanu Reeves no filme do Drácula e os bichos atrás. Então tô me sentindo, bora. 9:18, voltamos aqui com a parceria de Blink Jeans, já sabe, né? 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Até 6 vezes sem juros nos cartões, tem bom dia aqui no nosso 30310099, pedido também, tá bom?
12: Vaninha, minha querida, bom dia.
11: Bom dia.
12: Eu sou ouvinte, Vaninha, Wanda Lúcia.
11: Fala.
12: Comenta o modelo aqui, região de Cumuru, próximo Cumuru.
11: Diga.
12: Passando aqui, minha querida, para te desejar um feliz dia do radialista. Sou apaixonada pelo rádio. Sou apaixonada pelo rádio, Vaninha. Eu tenho duas relíquias ali guardadas que eu não disfarço por nada.
11: Bonitinho.
12: Toca para mim aí, meu amor, do outro lado do rádio, com Daniel, em homenagem a você e todos os radialistas do mundo inteiro. Meus parabéns para vocês.
11: Obrigada, minha linda. Essa música é bonita demais, né? Nossa.
13: Mãe. Bom dia, minha amiga Vaninha. Se deixando de coqueiro, curtindo o programa Manhã Mais.
11: Obrigada.
13: Quero desejar uma ótima segunda-feira e um ótimo dia para você. E um bom início de semana.
11: Valeu, Cid.
13: Se for possível, gostaria de ouvir uma música com um bom de sertanejo. fica na sua escolha.
11: Tá certo, valeu, querido. Bom dia. Bom dia e boa semana, né, pra vocês todos, pessoal de Coqueiro.
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11: Cantar é aí, né, gente?

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1: Olá, de volta na programação, você de Libra, Escorpião e Sagitário.
0: Libra.
1: Oi, Libra, faça com cuidado as manobras que supostamente teriam como objetivo conquistar mais segurança e consolidar seus interesses. Porque o cenário está tão fora do eixo que a boa vontade pode se converter em tiro saindo pela culatra. A cor para hoje é o cinza.
0: Escorpião.
1: Olá, Escorpião, cuide para não ser você a pessoa que crie tensões desnecessárias por pura urgência de se livrar disso ou daquilo. Agora não é hora de você se livrar de nada, mas de contribuir para a serenidade geral. A cor para hoje é o laranja.
0: Sagitário.
1: Oi, Sagitário. O sacrifício que você tiver boa vontade de fazer em nome de ajudar alguém há de ser passado pelo olhar de uma reflexão profunda e sincera, para não correr o risco de ajudar quem não merece. Essas coisas acontecem. A cor para hoje é o amarelo. Daqui a pouquinho, Capricórnio, Aquário e Peixes.

0: novela Por Você. Hoje, Junqueira insiste em passar a noite com Vanessa e ela insiste em fazer o empresário prometer que vai fazer de tudo para tirar Bela da presidência do hospital. A obstetra descobre que Yara colocou Juarez para fora de casa. Vanessa descobre que Peixe está na casa de Gabriel. Hannah se incomoda com a pressão de Silvia. Ítalo e Glorinha acompanham a apresentação de dança de Hannah. Zé e Juarez são perseguidos no trânsito por um carro. O feirante salva Zé de ser atingido por um tiro. Tamara, jovem grávida, é baleada. E Nelma pede socorro a Bela.
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2: Olá, de volta na programação. Agora você de Capricórnio, Aquário e Peixes.
1: Capricórnio.
2: Oi, Capricórnio. Cuide dos seus interesses e, pelo menos por enquanto, passe por um crivo muito fino as dicas e orientações que você receber daquelas pessoas que supostamente andam junto a você nessa parte do caminho. Atenção, Capricórnio. A cor para hoje é o azul.
1: Aquário.
2: Olá, Aquário. Esses planos que você tem urgência de colocar em marcha podem ser adiados um pouco mais, esperando que o cenário saia desse estado crítico de tensões em que se encontra. A demora servirá para amadurecer a estratégia. A cor para hoje é o vermelho.
1: Peixes.
2: Olá, Peixes. O domínio que você detém sobre os acontecimentos em curso é temporário. Será desafiado pelos acontecimentos que tomam a forma das constantes opiniões e ingerências a que seu domínio se submete sob o olhar alheio. A cor para hoje é o bege. Galerinha, obrigada pela companhia e até a próxima. Tchau.
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18: A busca por atalhos rápidos para emagrecer costuma gerar frustração e gastos desnecessários no final do mês. Promessas de produtos que queimam gordura localizada sem esforço apelam para a ansiedade de quem quer mudar o corpo rápido. O emagrecimento definitivo exige paciência, constância, bons hábitos e uma mudança real no seu estilo de vida. Consultar um nutricionista ou médico é o melhor caminho para montar uma estratégia segura para o seu organismo. Fuja de pílulas milagrosas e construa a sua saúde dia após dia com escolhas conscientes.
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0: A dica é apostar em tons com grande afinidade visual. A combinação entre rosa e laranja é um ótimo exemplo. É alegre, moderna e cheia de atitude para o dia a dia. Além de estimular a criatividade, essa dupla garante um visual super alto astral para transformar qualquer produção simples.
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2: Fique linda.
1: Arrase.

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1: Resumo chegando para você que está acompanhando Quem Ama Cuida. Nessa segunda-feira, Ademir e Adriana trocam ameaças. Rosa fica arrasada por Helenice não querer denunciar Tom. Rafael se nega a desfazer o contrato com a floricultura de Elsa a pedido de Pilar. Ademir avisa Ulisses que para reaver metade do dinheiro que Fábia tirou da conta conjunta, ele terá que se divorciar da mulher. Rosa fala com Adriana sobre o documento do pai de Brigitte, que compromete Pilar, e avisa que deve estar na antiga casa da família Brandão. Nancy fica surpresa ao procurar Tiago em sua casa e encontrar Pilar com ele. Tom questiona Helenice ao encontrar Adriana em sua casa.
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2: Muito bom dia e que bom que vocês estão por aqui com a gente. Na Rádio Mais, 10 horas 9 minutos. O imóvel usado como escritório político pelo ex-vereador Milton Leite do União Brasil em Santo Amaro, Zona Sul de São Paulo, foi furtado na noite de domingo. Os criminosos levaram o HD que armazenava imagens do circuito interno de segurança, mas deixaram para trás mais de 19 mil reais em dinheiro encontrados no local. Eu não investigo nada, nem as coisas que desaparecem lá em casa, não tem que ser guarda e depois não acha, eu não consigo. Não sou investigadora, mas se foi furtar, né, deixou dinheiro, por conta de que do nada eles resolveram, vamos entrar neste lugar e pegar as imagens. Ah, gente, é pensar que os outros são idiotas, né? O furto aconteceu por volta das 9h15 da noite. Segundo os moradores ali, né, o local pertence ao ex-presidente da Câmara Municipal de São Paulo, que segue preso em Mogi das Cruzes, na Grande São Paulo. Segundo relatos aí, o HD com as imagens das câmeras de segurança foi levado pelos invasores, mas eles esquecem das nuvens, né, da nuvem e de outras imagens também. Então a polícia já está com imagens aí também. Ele está ligado, não é? Ao primeiro comando da capital, aquela história toda dos ônibus, né? Pois é, a corrupção instaurada. A gente não sabe mais nem de que assunto falar, porque são muitos. Veículos caros, futuristas, impressionantes. Esses são alguns dos bens do influenciador Ítalo Santos. Influenciava o quê? Fazer coisa errada? Preso desde agosto de 2025... Foram parar aí esses carros, né, num depósito judicial na Paraíba para serem leiloados e, claro, o dinheiro com certeza vai para alguma coisa que preste, porque ele tirou esse dinheiro de algo que não era bom, né, para muitas famílias. Dois carros de luxo, um veículo para trilhas, duas motos aquáticas, avaliados judicialmente em mais de 4 milhões, foram vendidos por cerca de 3 milhões. Alguns foram vendidos a 2 milhões, 1 milhão e um pouquinho, enfim, os valores depositados em juízo e também a identidade dos compradores não foi revelada. Isso não tem que ser mesmo, não é? Esse dinheiro agora indo para alguma causa, né, que preste, porque o que eles faziam não era, e ainda justifica, viu? Dizem que o que eles faziam não era errado não, porque quem estava lá queria, a família, as famílias também, elas têm que ser punidas. Né, pegar os menores, todo mundo estava recebendo dinheiro, as meninas gostavam de estar lá, mentira, os meninos, mentira, eles não têm idade para saber o que eles estão fazendo. Ítalo e o companheiro Israel Vicente foram condenados em primeira instância em agosto de 2025 por produção e conteúdo pornográfico envolvendo adolescentes. O influenciador recebeu pena de 11 anos e 4 meses de prisão. Israel, de 8 anos e 10 meses. A dupla também responde a processo por tráfico de pessoas, exploração sexual e trabalho análogo à escravidão. Portanto, se essas crianças, né, adolescentes aí, não saíram, não foram dados como desaparecidos, então a família sabia. E a gente já viu o vídeo, né, de pai, mãe, enfim, ninguém toca nesse assunto também. E outra coisa, o Felca, né, quando denunciou isso aí, tem mais gente, tem mais coisa acontecendo desse jeito. Eles pegaram, prendeu, fez aquele barulho todo e tampou o resto, né? As meninas lá do Pará, da ilha, também ninguém toca no assunto. Como são as coisas, né? Mas tem gente grande envolvida e a gente sabe disso. Não é teoria da conspiração. Só para deixar claro. Esse Brasil, vou te contar, por isso que o povo vem embora pra cá. Agora mesmo tu tem um rapaz que acabou de casar com uma menina, não vou falar aqui, se falar todo mundo vai saber quem é. Ah, Brasil, e no vídeo ele fala que país maravilhoso, e é mesmo, que tudo aqui acontece, gente. A justiça reconheceu a leitura de livros como uma das atividades que ajudaram a reduzir a pena de Robinho, que cumpre condenação de 9 anos por estupro na Itália. O ex-jogador está preso em Limeira, interior de São Paulo. Tô falando? Não só ele, não. Tem gente que não sabe nem quem é Tristão e Isolda, mas já tá recebendo os livros. Capitã de Areia, nem ouviu lá uma música, viu um negócio antigo? A Invenção de Hugo Cabret, né? O filmaço, né? O livro virou um filme. Enfim, essas daqui são ondas das obras aí lidas, porque não sabe nem quem é, mas leu lá. Aí como que descobre que leu? Menina, eles leem mesmo. Você já fez resumo de texto? Pois é, pega o livro lá e você diz pra mim, o que que aconteceu aí? Tal página, não, realmente, eles leem. Pela participação aí no projeto de leitura, Robinho obteve remissão de pena. Brasil. Além dos livros, o ex-jogador também participa de atividades de trabalho e estudo. Desde outubro de 2025, essas ações já resultaram na redução de 301 dias na condenação. Em setembro, a justiça autorizou o abatimento de mais de 72 dias, né? Como eu disse, tem uma lista. E aí diz que ensina a jogar bola, que não sei o quê, aquela coisa toda, né? Tá lá, uma diversão, diz que é tipo um spa. Não sofre nem nada, tudo tranquilo, de boa. A gente tem esperança que mude? Tem, se você olhar lá pra trás, o negócio era muito mais feio, né? Acabando com as regalias aí, tudo flui. Bora pro intervalo? Você continua comigo? Já volto.
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1: E aí, como é que você tá, hein? Segunda-feira por aqui, eu tô chegando muito bem acompanhado com você, trazendo mais uma notícia fresquinha nessa edição de 21 de setembro, dia da árvore, dia da luta nacional das pessoas com deficiências e também dia do radialista. Parabéns pra mim e pra todos os meus amigos de profissão. Vem chegando uma edição fresquinha do Mundo Pop pra você, se liga aí. Zé Vaqueiro movimentou as plataformas com a Super Quinta do Original, sequência de lançamentos que reúne parcerias inéditas, releituras e novidades de seu repertório. Entre os destaques está Traidor, parceria com Paula Fernandes. O clássico do sertanejo ganhou uma nova leitura em ritmo de forró na voz de Zé, aproximando dois universos da música brasileira. O projeto traz ainda novidades como a parceria Circuito de Vaquejada com Chão de Avião e Iguinho e Lulinha, além de uma prévia do seu próximo audiovisual.
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1: Atenção, porque agora você vai ficar sabendo tudo da novela Iludida da Rede Record. Ásia recebe flores artificiais em seu escritório e uma mensagem diferente. Volkan envia a médica flores de plástico brancas acompanhadas de uma foto do quarto que está construindo para Ali. Ásia pega o carro, leva as flores até Derin e pede que ela diga ao marido para deixá-la em paz. Deria precisa tomar uma decisão. No fim da tarde, Volkan liga para Deria e marca o encontro em um restaurante. Ao chegar, ela descobre que também dividirá a mesa com Rakan, diretor do hospital. Volkan propõe investir uma grande quantia na instituição para modernizar seus equipamentos, mas impõe uma condição. Rakan deve retirar Ásia do cargo de diretora da clínica e colocar Deria em seu lugar.
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0: Talento de família, né? Dionne Warwick, prima da nossa belíssima Whitney. Tô vendo aqui ganhadora de 6 prêmios Grammy, né? Pois é, embaixadora da boa vontade também. A gente vê o povo recebendo prêmio e hoje... obra de quê, gente? Quase ninguém, vem não. Tem uns álbuns de um povo aí que ganhou agora, né? Grammy, Emmy, sei lá. E você vai ver, não tem nada. Que é espetacular, né? Que voz, né, gente? Meu Deus. Bora aí, que a carruagem lá do filme do Drácula continua aqui. Tá perto de ir, mas volta depois, viu? 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
2: Olá, tudo bem? Um excelente início de semana, boa segunda-feira para você. Aqui quem fala é a Kelly Gomes e eu estou te convidando hoje para vocês anotarem uma receita muito legal, que é muito simples e que todo mundo gosta. Vamos hoje de batatas assadas. Então se prepara para anotar. Você vai precisar de 2 batatas grandes, 1 copo de requeijão light, 1/2 xícara de chá de cenoura cozida e 1 colher de sopa de queijo ralado. E o preparo é assim. Você vai começar lavando muito bem as batatas e então vai embrulhá-las em papel alumínio. Aí você vai levá-las ao forno quente até que elas fiquem macias. Enquanto isso, você vai preparando um molho. Começa amassando a cenoura com um garfo e então mistura o restante dos ingredientes. Aí faz um corte no sentido longitudinal das batatas, mas de maneira que não separe assim em metades, tá? Vai então colocar o molho na parte aberta. As batatas devem estar bem quentes, ainda esfumaçando. E essa receita, gente, é uma delícia! E um ótimo preparo para começar a semana. Te vejo amanhã com mais uma receita aqui no nosso Aroma e Sabor. Continue na programação. Tchau, tchau.
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3: Eu comi assim, ó.

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1: Oi, pessoal, tudo bem? Hoje é segunda, dia 21 de setembro, e tá no ar o nosso Papo Sério. Hoje é dia da árvore, dia da luta nacional das pessoas com deficiências e dia do radialista. A conscientização sobre a doença de Alzheimer é pauta fundamental para combater o estigma da demência. No Brasil, estima-se que mais de 1 milhão de pessoas vivam com a doença, muitas sem diagnóstico. No cenário global, dezenas de milhões de famílias enfrentam os desafios diários provocados por ela. O Alzheimer causa perda progressiva de funções cognitivas como a memória, atenção e linguagem. Essa deterioração acontece em razão da morte contínua de células cerebrais ao longo do tempo. Quando o diagnóstico ocorre na fase inicial, é possível controlar e suavizar a evolução dos sintomas. Apesar do caráter progressivo, o tratamento adequado proporciona períodos de maior estabilidade do quadro. O objetivo principal é permitir que a pessoa mantenha sua autonomia diária pelo maior tempo possível. Embora ainda não exista uma cura definitiva, os tratamentos atuais garantem maior qualidade de vida. A adoção de hábitos saudáveis ao longo de toda a vida é essencial para proteger a saúde cerebral. Praticar exercícios físicos, manter a mente ativa e dormir bem ajudam na prevenção cognitiva. Atividades sociais e alimentação equilibrada também atuam como fatores protetores para o cérebro. Informação e acolhimento familiar fazem toda a diferença para quem enfrenta esse diagnóstico difícil. O nosso Papo Sério de hoje fica por aqui. Até o próximo.
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aqui, Cláudia Leite, Mano Walter. Não é o da Alemanha, é outro. DJ Bobo, 11 horas 5 minutos. 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E ele que eu gosto muito, mas muito, muito, não tenho uma coleção, não tenho um livro desta criatura, mas um dia, uma hora dessa eu começo a coleção. Todo dia eu falo isso, ainda bem que ele não tá ouvindo. Será que não tá ali, gente, no meio da praia? Não tá não, né? É o icônico Stephen King, né? Completando 79 anos hoje. Eu sou muito, muito fã dele. Há poucos dias eu assisti o Iluminado com Jack Nicholson, com aquele sorriso. De novo. Só It que nunca nessa vida, porque eu tenho medo de palhaço. Pra quem não sabe, já vou avisando. Se não quiser eu na festa dos meninos, é só falar que tem um palhaço, que eu não posso nem na porta. A gente, balão vermelho, gente, eu subi assim, eu já, olha, vou ali e já resolvo. Você já ouviu aquela história de um pai saiu para comprar cigarros e nunca mais voltou? Não é uma piada, tá? O pai do Stephen King, o dono Edward King, ele saiu de casa, foi comprar

0: cigarro e nunca mais voltou. O Stephen, né, e o Edwin foram criados pela mãe, né, os dois irmãos criados só pela mãe. E ele aí pegou a infância, gostava muito, né, de livros, nasceu no Maine. Até o momento o estado não era chamado de estado do terror, não. Agora é, quando fala no Maine, todo mundo lembra de filme de terror por conta dele. Então ele gostava dos quadrinhos, tudo que falava de terror, Drácula, enfim, ele gostava, né? Especialmente Contos da Cripta e Drácula. 1970, ele se formou em inglês pela Universidade do Maine e começou a estudar tudo sobre, né, o sobrenatural, enfim, é a cara dele. Eu não consigo lembrar de nada, filme de terror e tal, eu não consigo lembrar de outro nome. Tem, a gente lembra dele. Aí tem alguns nomes aqui que a gente conhece, né? A Carrie, a Estranho Iluminado, que acabei de falar aqui. Que mais? A Longa Marcha, já tá na minha lista. Peguei ontem o nome para poder... Virou um filme, né? Para poder... Marche, né? Ou Morra, acho que o nome é assim. Tá na minha lista. Filme estranho. Tudo dele é meio estranho, né, gente? Que mais? Tem aquele lá do cemitério, alguma coisa? Não tem, Maldito? Aqui, achei. Christine, tem uma lista, né? Tô com uma lista aqui, vários. A Tempestade, muita gente não tem paciência de assistir por conta do tamanho, são 3 horas, né, de filme. 3 horas. O Domo, que virou série. Nevoeiro, que virou filme e série. Depois eles abandonaram a série. Sei lá o que aconteceu, teve muitas. Ah, tá. Essa tá na lista dos anos 2000 e uns quebrado, que o pessoal que fazia roteiro fez lá uma greve e aí muitas séries foram canceladas. Essa, o Nevoeiro entrou nessa lista aí, então tem vários outros, tá? Aqui, A Tempestade do Século, acabei de ver aqui. Ah, quem mais? É, mas muita coisa. Claro que eu nunca na vida irei conseguir comprar isso tudo. Ou pelo menos umzinho, quem sabe? Agora difícil é pra escolher, né? Eita! Sou muito, muito fã dele. E já tem uma outra notícia aqui que não é muito boa, principalmente pra mãe, né? O filho da Cindy Crawford, o modelo Presley Gerber, muito bonito, faleceu aos 27 anos. Gente, que idade é essa, né? O pessoal que representa ela, né, as pessoas que trabalham com ela, falou que ele faleceu, sim, na madrugada de hoje. Eles falaram para a CNN, e o Instituto Médico Legal do Condado de Los Angeles informou que Gerber morreu no domingo, enquanto estava em uma clínica de reabilitação. A causa da morte não foi confirmada, a família pediu privacidade, ela está muito triste, e não se sabe, né, se ele já vinha... Que acontece, né, gente? Dos enfermeiros, né? Darem ali um pouquinho, outro, eles acabam pedindo para muitos enfermeiros. Então, o anterior não sabe que ele já ganhou uma dose, entende? Já comprou na mão de alguém uma dose. São muito ricos, né? Onde ele estava via clínica, as pessoas falam, né, abastada. Pois é, não se sabe se foi uma overdose, o que foi. Mas essa idade, 27 anos, vou te contar, viu? Parece mesmo uma maldição.
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0: coincidência, né? Eu cheguei aqui cedo, montei a programação, né? E aí é claro que a gente vai adicionando a música que o ouvinte vai pedindo. E essa música, Come On Down, do Duran Duran, uma amiga, que eu tô até conversando com ela aqui, a Adriana, né? Eu sou ex-94, ela ainda é. Lá ainda no, ela, a gente brincava, tô, ó, eu quero ouvir aquela música lá do Duran Duran. Qual? Aquela do Camundongo. E tem muito ouvinte que pede assim também, brincando, né? 11h22, roupa de cama, mesa e banho, segundo piso, por favor, pode subir, senhora, senhor, pois é. Blink jeans, legal, né? Quando chega agora lá que você pergunta, é assim que eles fazem com a gente. Nossa, pode subir as escadas, ai que delícia. E ficou lindo, viu, gente? Ainda não viu? 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
2: Eu tô de volta na sua segunda-feira com mais uma edição do Mundo Pop pra você, se liga aí. O cantor Gustavo Mioto deu o pontapé inicial na era do seu novo álbum Pensamentos Intrusivos, com a chegada de Intro e do incrível single Como É Que Fala de Amor.
3: Eu tô cansado de ouvir de tanta gente que o sertanejo acabou.
2: Composta pelo próprio Mioto ao lado de grandes parceiros, a faixa marca um caminho inédito e muito autêntico em sua carreira. Disposto a romper padrões e experimentar novas sonoridades no sertanejo, o artista traz uma proposta pop e visual super diferente, com videoclipes gravados em uma estética intrigante e participações especiais como a de Zezé Di Camargo.
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4: 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Ai, tem um último bom dia aqui. Vou aqui. Mandar bom dia pra Maria, que ela tá mandando bom dia pro Alci. Alci trabalha hoje? Não, só mais tarde, tá, meu amor? Ou no brega, no rango.
5: Bom dia, Vaninha, que é o Wilson, antigo, rapaz das vaias de cavalo. Parei de participar desse programa, mas não parei de ouvir, não. Opa, tô ligado no 99.
4: Que bom, viu?
5: Por sempre. Manda pra nós a música com Elton John.
4: Aham.
5: Pra mim, minha esposa, aquele, meu filho Miguel. Tô ligado aqui. Tá tudo ouvindo, é 99.
4: Obrigado, meu querido. Ótima semana pra você e pra família. Pronto, daqui a pouco, Elton John. Mais um clássico, né? A Rádio dos Clássicos. Tchau, gente. Ó, cheguei agora, já tô indo. Pois é, mas fique por aqui, tá bom? Depois do horário eleitoral, aí tem o Tribunal Popular. Silvaldo Menezes já preparou tudo pra gente aí. Então, fique todo mundo muito bem. Beijo, sexto dia. Ótima tarde. Amanhã a gente volta, claro. Só começou a semana, neném. Coragem. Tchau, gente. Obrigada.

0: Diga, os delineados coloridos chegaram com tudo para transformar a maquiagem e trazer mais diversão ao visual. Seja no estilo gatinho tradicional ou em formatos geométricos, as cores dão um toque super moderno. E uma dica prática, viu? Se você não tiver um produto específico na bolsa, use seu batom preferido e um pincelzinho fino para criar esse efeito.
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0: Intermunicipal, fase preliminar termina com Simões Filho no topo da tabela. Cumuru Futebol Clube leva o título de campeão da primeira Copa Rural de Prado. Futsal de Itamaraju vai a Salvador e conquista o título de campeonato baiano do Sub-17. Está esperando uma encomenda? Correios fazem mutirão para acelerar entregas. Alcobaça entrega 13 motos para agentes de saúde e amplia a mobilidade das equipes. Presidente da OAB, subseção de Itamaraju, afirma entidade ficou perplexa com a fala do ministro do STF e enviou nota de repúdio. Alexandre Garcia comenta os principais acontecimentos.
1: No nosso encontro de hoje, vou falar sobre uma questão que eu reputo como muito séria. A presidência do TSE sob Cássio Nunes Marques, que demonstrou no Supremo dia 15 que está acuado, assustado, por causa do filho, da mulher lá de 10 mil reais. E aí? Ele tem poder para impedir que Gilmar se meta como se meteu no caso do Bolsa Família, em assuntos eleitorais? Bom, uma outra questão, Lula quer enterrar a discussão sobre o Supremo. Vai ser impossível. Ele não vai se livrar de Moraes e agora de Dino, que também está pesando na campanha eleitoral. Vou falar sobre a Abin, que fez um relatório dizendo que Washington pode se meter na eleição brasileira, que está em nível de criticidade. Pela primeira vez na minha vida eu ouço essa palavra, que parece que está no dicionário do Paulo Freire. E o Corregedor-Geral de Justiça, Benedito Gonçalves, o homem do Missão Dada, Missão Cumprida, o financiador do Dolce & Gabbana, mandava recados pro Vorcaro, né? Sempre à disposição. Amigo, obrigado pelo carinho. Que coisa, né? Que mistura promíscua. Detalhes daqui a pouco no nosso encontro diário. De Brasília, Alexandre Garcia.
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0: Segunda-feira, 21 de setembro de 2026. Agora, 12:28, na 99 FM. Estamos no ar com mais uma edição do Tribuna Popular. Aqui começa o nosso encontro com você e a notícia. Nós noticiamos os fatos como eles acontecem. Notícia que a gente trata sempre com muita responsabilidade. 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
0: E a gente começa essa edição do Tribuna Popular falando de esporte. Aliás, vamos falar muito de esporte hoje. Encerrada neste domingo a primeira fase do Campeonato Intermunicipal 2026. Das 59 seleções que iniciaram a competição, 44 continuam na briga pelo título, enquanto 15 foram eliminadas. Entre elas, Glória, que desistiu da disputa após a quarta rodada. Simões Filho foi o grande destaque da temporada, sendo o único na disputa a alcançar 100% de aproveitamento técnico. Atuando pelo Grupo 9, a equipe venceu os 6 jogos disputados. Após o triunfo em casa diante de São Félix por 2-1, pela sexta e última rodada da fase preliminar, o time se isolou na liderança da classificação geral, com 18 pontos e 20 gols marcados, contra apenas 4 sofridos. Dividindo a segunda posição na tabela, aparecem com 16 pontos e aproveitamento de 88,89% as seleções de Itapetinga, Castro Alves, Itamaraju, Paulo Afonso e Anguera. 6 equipes deixaram para a última rodada a classificação para a próxima fase: Catu, Conde, Ibirapitanga, Lauro de Freitas, Santa Cruz da Vitória e Vitória da Conquista. Juntam-se a elas Crisópolis, Anguera, Alagoinha, Simões Filho, Jaguaquara, Aurelino Leal, Itamaraju, Rio Real, Itajuba, Itabuna, Camacã, Rodelas, Itatim, Barro Preto, Tucano, Paulo Afonso, Santa Luz, Valente, Conceição do Coité, Serrinha, Barrocas, Biritinga, Ipirá, Capim Grosso, Pé de Serra, Santanópolis, Feira de Santana, Conceição de Feira, Cabaceiras do Paraguaçu, Cachoeira, São Félix, Maragogipe, Castro Alves, Santo Antônio de Jesus, Poções, Brumado, Itapetinga e Guaraci. No programa de amanhã nós teremos um pequeno comentário, né, um balanço dessa disputa, desse intermunicipal até agora, terminada aí essa primeira fase, com o nosso amigo Orne José, vai colaborar com a gente amanhã no Tribuna Popular. 12:32 na 99 FM, Itamaraju ganhou de Teixeira de Freitas por 2-1, né? Foi praticamente um jogo assim, quase que cumprindo tabela neste domingo no Barbosão. E amanhã a gente completa isso aí. 12:33, ainda falando de esporte, no sábado aconteceu na Arena Zedu, em Juerana, município de Prado, a final da Copa Rural e a definição de terceiro e quarto lugares. Com um placar de 4-0, a equipe do Barcelona venceu o Real City e conquistou a terceira colocação. E o grande campeão foi a equipe do Cumuru Futebol Clube, que venceu o Real Santo Antônio por 2-1, sagrando-se campeão da competição. Após a entrega da premiação, conversamos com o idealizador da Copa, Fábio Alomba, e o patrocinador, Franco Baldo. Vamos conferir a matéria.
4: Sivaldo Miranda, obrigado por essa oportunidade e obrigado à 99FM. Avaliação, Sivaldo Miranda, avaliação muito boa. Graças a Deus que nós chegamos até aqui, afinal, Deus nos abençoou, cara. Que é difícil, cara, quando a gente fala em competição, mexer com o ser humano, mas graças a Deus, Deus deu essa oportunidade para nós. E avaliação muito boa, Sivaldo Miranda. Essa Copa nossa, ela foi aos quatro cantos do município de Prado. E gratidão, e graças a Deus, o nosso apoio, nosso amigo Franco Baldo. Isso é importante, que nós precisamos de mais apoio.
5: No pronunciamento da sua esposa, ela fez questão de frisar que alguns momentos foram assim tensos, porque teve que receber mensagem e muita cobrança por parte de representantes das equipes.
4: É isso mesmo, Sivaldo Miranda. As equipes precisam mais abraçar esse projeto, porque você vê que na nossa região nós somos carentes. Então, se as equipes não abraçar, fica difícil. Mas creio que depois dessa competição nossa, deu para eles abrir mais a mente. E a segunda, em 2027, tenho certeza que nós vamos ter mais o apoio de todas as equipes.
5: Valeu a pena.
4: Opa, valeu a pena. Foi muito gratificante. É muito gostoso. Futebol é isso. Futebol é vida, é paixão. E é só alegria.
5: Franco Baldo, pegar carão numa fala sua, em que você disse que quando tomou conhecimento do projeto criado por Alomba e a esposa Maquele, você fez questão de abraçar e apoiar o futebol interiorano do município de Prado.
6: Com certeza, a gente já vem investindo no esporte Prado, a gente como empresário daqui, proprietário do Outeiro da Barra, nosso condomínio aqui do município, a gente tem essa obrigação social de ajudar o esporte, ajudar a cidade de Prado, e quando o Alomba trouxe esse projeto pra gente, a gente viu a viabilidade, a gente viu o carinho que ele estava tratando esse assunto, e eu não tinha dúvida que isso ia ser um sucesso, como está sendo. Essa é a prova que o esporte de Prado é forte, o esporte de Prado da zona rural precisa se fortalecer.
5: Amigo Baldo, eu vi que você abraçou o projeto, que você esteve presente em alguns lugares aqui, e vendo o esporte se fortalecendo cada vez mais.
6: Sivaldo, é o seguinte, eu penso que não só apoiar financeiramente, proporcionar isso para eles. Eu quero participar, eu quero estar junto, eu quero viver esse momento junto com eles. Eu acho que isso que é mais importante, isso que a gente incentiva mais. O exemplo de estar aqui participando junto com eles, eu acho que é mais importante que qualquer ajuda. Então é por isso que a gente faz porque a gente gosta. A gente faz porque é o prazer da gente, a gente quer estar aqui participando junto com eles, é verdade. Só gratidão, agradecer muito o empenho do Alomba. Alomba foi um grande organizador, um cara que abraçou a ideia e que está fazendo, fez a diferença. Em muitos momentos, a pessoa no primeiro evento, ele vê dificuldades, mas em momento nenhum ele pensou em desistir. Ele foi em cima, eu também, não, vamos lá, vamos junto. O que precisar, a gente está aqui para apoiar. E eu tenho certeza que nós vamos fazer o campeonato ainda melhor o ano que vem, e isso vai ficar marcado na história de Prado, porque não vai ser só esse campeonato. A gente está aqui com o campeonato, apoiando o campeonato lá da Nova Esperança, estamos apoiando o campeonato da Limeira, e o ano que vem pretendemos fazer também o do Cúmulo Jatiba, que lá no Guarani nós já temos a Copa Café. Então, a ideia desses quatro campeonatos seria a gente fazer o grande campeão da Zona Rural de Prado. Nós vamos fazer quatro campeonatos distintos e depois nós vamos fazer jogos no grande campeão da Zona Rural de Prado. E eu tenho certeza que isso vai ser um sucesso. Eu vou apostar nessa ideia. O Fábio vai junto comigo e outros organizadores vão junto comigo. Quero você também, viu, Silvado? Junto com a gente.
0: Vamos lá. Valeu.
6: Vamos lá.
0: Valeu. Obrigado. E aí a 99 FM é assim, apoiando jornalisticamente os eventos. A gente noticia aqui porque a gente sabe que isso movimenta, isso é bom, o esporte é bom, né? Principalmente para a juventude, né? Afasta de todos os males, é sempre bom. 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
0: Daqui a pouquinho aqui no Tribuna tem Alexandre Garcia. Vamos falar de política.
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10: 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Agora, meio-dia e 45, na 99 FM, a gente continua falando de esporte. A garotada de Itamaraju não se intimidou em disputar uma competição longe de casa e desbancou as equipes que encontrou pela frente e conquistou o título de campeão do Campeonato Baiano de Futsal Sub-17. Com a conquista, o selecionado itamarajuense disputará a Taça Brasil no ano que vem. Nós conversamos sobre o assunto com Cosme Oliveira, que é presidente da Liga de Futsal, e com Eurico Batalha, que é o secretário de esporte de Itamaraju. Vamos à matéria.
5: A garotada de Itamaraju chegou nesta manhã de uma viagem vitoriosa à Feira de Santana, onde participou do Campeonato Baiano de Futsal Sub-17. Estou aqui com o Cosme, que é o presidente da Liga de Futsal de Itamaraju, para falar dessa conquista. Ô Cosme, boa tarde. Primeiro, parabéns por ter apostado nessa garotada. Fala pra gente dessa grande conquista do futsal de Itamaraju. Boa tarde.
11: Boa tarde, Sivaldo. Boa tarde, ouvintes do programa Tribuna Popular. A semana passada eu vim aqui ao seu programa para poder falar que nós iríamos participar de uma competição de nível estadual. E não só participamos, como conquistamos ela de forma invicta. Então, assim, a gente estamos com um trabalho muito sério com o professor Danilo, o Thiago Silva, né, Sávio, Ronge. Então, é um pessoal que está levando esse trabalho muito a sério. Representamos nossa cidade e região, porque já tínhamos essa vaga daqui ao conquistar a Copa Baiana aqui na região. E fomos para a etapa final em Salvador. Aliás, em Feira de Santana. Enfrentamos aí os campeões de todas as regiões e de forma invicta e inédita, conquistamos o Campeonato Baiano para a nossa região, para a nossa cidade, e conquistamos algo muito importante, que é a vaga na Taça Brasil de Clubes 2027, na categoria Sub-18.
5: Ô Cosme, o que representa uma conquista como essa para Itamaraju, principalmente para o esporte?
11: Inclusão social, ganho desportivo. E acima de tudo, o nome da cidade acaba sendo expandido para dentro do estado. Itamaraju é muito conhecido no cenário baiano e no Nordeste com relação ao futebol de campo. Mas ninguém conhece Itamaraju pelo futsal. E nós tínhamos esses atletas, porque o futsal ele é a base para o futebol de campo. Então quando você vê um menino surgir lá com 18, 19, 20 anos no campo, normalmente ele passou pelas escolinhas e passou muito bem jogando futsal. Porém, não teve um trabalho de base e 90%, Sival, desses meninos que acabam não se tornando profissionais e não chegam, por exemplo, à seleção de futebol de Itamaraju de campo, eles acabam perdendo espaço e acabam desistindo, se desestimulando do esporte. E o futsal vem justamente porque agrega esses que não foram aproveitados nos times profissionais, porque estourou a idade, não foi aproveitado porque não tem aptidão para campo, mas tem um potencial incrível para futsal. E o futsal vem e ocupa essa lacuna, né? É um esporte tão competitivo quanto, tão organizado quanto o futebol de campo, e que atrai paixão, atrai marketing, atrai todo um respaldo que a cidade vai ter a partir de agora. A partir de agora, Itamaraju não é só lugar de futebol de campo, também é no cenário estadual lugar de futsal, futebol de salão.
5: Com essa conquista, você já falou aí que no próximo ano Itamaraju estará disputando a Copa Brasil, a Taça Brasil de futsal. Bom, mas a partir de agora, como será? Vai ter uma preparação para tudo isso, né?
11: Agora muda tudo, Sivaldo, porque assim, você tinha um nível aqui da região. Prado, Alcobaça, Caravelas, Teixeira de Freitas. Aí a gente vai agora pro cenário estadual. Conquista. As cidades que jogaram contra a gente, Paulo Afonso, que são escolas tradicionais de futsal. E aí agora você vai para o cenário nacional. Então, tem que... Por exemplo, nós somos com 20 atletas, que é o que a federação permite. Nós somos com 20 atletas aqui da cidade e região. Na Taça Brasil de Clubes não é uma competição de um final de semana, é uma competição de uma semana de futsal. Nós jogamos 5 jogos. Na Taça Brasil a gente joga pelo menos uns 10 jogos. Então, se a gente vai com 30 atletas, é fora do estado, normalmente não é dentro da Bahia. Então requer todo o planejamento logístico, financeiro, de condição técnica e física também. Nossos atletas, nossos meninos aqui precisam de acompanhamento nutricional, de academia, né, de fisioterapia. Então, ou seja, agora a gente vai ter cerca de 10 meses, 11 meses para poder aprontar o time, para poder ir representar não só mais Itamaraju, né? Agora a gente não é representante de Itamaraju ou do Extremo Sul. Nós somos o representante da Bahia na categoria. Então é isso que a federação traz pra gente. Não só o título, o troféu e medalha, mas um portal, uma porta nova se abre para o cenário nacional.
5: Obrigado, Cosme. Transmito o nosso abraço, o abraço da equipe 99 para esse selecionado de Itamaraju do futsal. Falando em compromisso, estou aqui recebendo o secretário de Esporte e Cultura, de Esporte de Itamaraju, Eurico Batalha. Eurico, é um grande feito para o esporte de Itamaraju, especialmente o futsal, né? Boa tarde.
12: Boa tarde a todos. Primeiro quero parabenizar nosso Cosme, presidente da Liga, uma pessoa que eu conheço há muitos anos, e agradecer ao nosso prefeito Jorge Almeida pelo apoio que nos tem dado. E É um feito inédito, né? Como eu sempre digo, sou um cara de sorte, Sival. Muita sorte, quer dizer, ter essa sorte de assumir a Secretaria de Esporte e cair no meu colo, é uma pessoa igual da Liga, né? O Cosme, né? Fazendo esse trabalho maravilhoso, a gente sempre apoiando, e eu sou sabedor, sempre apoio o futsal, eu joguei futebol 15 anos profissional.
10: E você apostou nisso aqui, Tamaraju, também?
12: Aí comecei no futsal, então eu sou apaixonado por futsal. Então, eu tenho uma paixão muito grande por futsal, e futebol nem se fala, mas futsal, e temos outras categorias também que vem aí, handball vem aí pra cima, então, parabéns a todos.
10: O Batalha, tem um detalhe importante aqui que o Cosme acabou de citando, que é Itamaraju agora não representa só o Itamaraju, não representa só o Extremo Sul, representa a Bahia, que vem aí uma competição nacional. Qual será a postura da Secretaria de Esporte com relação à preparação dessa garotada para essa competição?
12: Agora a responsabilidade aumentou, né? Aumentou bastante, e isso que a gente quer. A gente quer isso aí. A gente quer o quê? Itamaraju no cenário nacional. Então, a gestão tá nos apoiando, né? E vai nos apoiar, então isso é importante pro município de Itamaraju, uma situação inédita, nunca houve isso, um time de Itamaraju disputar a Copa do Brasil, né? Então, Itamaraju hoje é nível nacional, então só agradecer e vamos apoiar sim, vamos correr atrás sim, desse apoio, para dar esse apoio ao futsal.
10: Muito bem, obrigado, viu, Batalha, pela sua presença aqui. Faz um tempão que você não aparece aqui, mas apareceu hoje, né? Que bom ter você aqui, e é bom ouvir isso de você. Cosme, mais alguma coisa, Cosme?
13: Eu quero aproveitar o espaço aqui para minhas considerações finais, Sivaldo. Agradecer a você pelo espaço, que tem sido incrível aí divulgar o espaço em relação ao esporte, em especial o futsal. E um fato que ficou interessante lá foi que nós estávamos, era nós mais 7 outras equipes de outras regiões da Bahia. E a equipe mais estruturada que estava lá era de Itamaraju. A presidente da federação olhou e falou assim: nossa, rapaz, vocês têm uma estrutura muito boa, com material de treino, de jogo, de viagem, ônibus, alimentação, pousada. Então, ou seja, estrutura ganha jogo. E nós fomos estruturados com uma equipe técnica boa, com atletas de alto nível, jogando em alto nível. Quem assistiu os jogos sabe disso. Meninos, né? Novos ainda, mas com um potencial incrível. E a estrutura que nos foi dada foi estrutura que nós não perdemos em nada em relação à seleção de futebol. A mesma estrutura que é dada hoje, que foi dada para a seleção, que está sendo dada no Intermunicipal para a seleção de futebol de campo, foi a que nos foi cedida. E o pessoal sempre fala, o Elion sempre fala que o trabalho devolve. E o trabalho da Secretaria de Esporte, da gestão e da comissão técnica com os atletas devolveu para nós o resultado, e um resultado muito bom.
10: Valeu. Isso é muito bom, né? Muito bom saber que o garotado sub-17 foi lá, conquistou esse título para Itamaraju. Sem dúvida alguma, eleva o nível do futebol de Itamaraju. Agora, 12h54 da 99 FM. 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
10: A Secretaria Municipal de Saúde de Alcobaça realizou na última quinta-feira a entrega de 13 motocicletas destinadas aos agentes comunitários de saúde. A iniciativa tem como objetivo ampliar a mobilidade dos profissionais e facilitar o atendimento às comunidades do município. Segundo a Secretaria de Saúde, os novos veículos deverão contribuir para o deslocamento das equipes durante as atividades realizadas diariamente, principalmente nas visitas às residências e no acompanhamento das famílias atendidas pela rede municipal. A atuação dos agentes comunitários de saúde é considerada estratégia para a atenção básica, especialmente no acompanhamento das famílias, identificação das demandas e orientação dos moradores sobre os serviços disponíveis na rede pública. Meio-dia 56 da 99 FM, lembrando a você, no da Praça Supermercados, você economiza mais, gente, são ofertas todos os dias. 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
10: Daqui a pouquinho aqui no Tribuna tem Alexandre Garcia.
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0: vocês na 99 FM. É o momento vivido pelo Supremo Tribunal Federal, o STF, tem chamado a atenção e passando uma imagem muito negativa a todas as instituições. Em uma de suas falas, o ministro Flávio Dino, por exemplo, citou a OAB e de forma muito negativa, o que levou a instituição a enviar ao STF uma nota de repúdio mostrando a indignação pela postura do magistrado. E o nosso colaborador Amaral Júnior conversou sobre esse assunto com o presidente da OAB, subseção de Itamaraju, o doutor João Ademir Fontes de Araújo. Vamos nos ouvir. Amaral, boa tarde.
1: Boa tarde, ouvintes. Estamos neste momento no escritório do presidente da subseção OAB de Itamaraju, doutor João Ademir. Vamos conversar com ele a respeito do Supremo Tribunal Federal do momento atual. Doutor, seja bem-vindo. Nos faça aí um comentário, uma avaliação do momento atual do Supremo Tribunal Federal. Boa tarde.
2: Boa tarde. Um prazer grande falar com você. Momento muito conturbado, né? Poder Judiciário, o órgão máximo é o Supremo Tribunal Federal. E pelas reportagens, pelo andar da carruagem, o Brasil passa uma situação muito difícil. E a OAB tem cobrado, através de seccionais, através do próprio Conselho Federal, uma providência, uma eminência sobre esse caso, porque pela Constituição Federal, o advogado é indispensável à administração da justiça. Cobra, mas a decisão é do próprio colegiado. Como vai ser o desfecho deste caso?
1: Ministro Flávio Dino, naquela sessão, ele soltou lá uma frase praticamente criminalizando a profissão do advogado. O que, que o senhor diz sobre isso?
2: O ministro recebeu uma nota de repúdio de toda a classe, do Conselho Federal, das seccionais, das subseções, porque realmente é um absurdo, né? Se algum advogado não estiver procedendo dentro dos ditames da lei, ele é punido. Agora, generalizar uma classe que tem 1.400.000 advogados no Brasil, a maior entidade civil da nossa nação, realmente merece esse repúdio e a nossa indignação.
1: Doutor, o senhor já atua, né, na advocacia, nessa área jurídica há muitos anos. Uma pergunta, durante toda a sua vida, né, no mundo jurídico, o senhor já viu algo parecido, né, no passado que tenha mostrado tamanha crise no Supremo Tribunal?
2: Amaral, nunca. Eu completei agora 50 anos de advocacia, muito bonita até a festa em Salvador, mas nestes anos foi a pior crise que se já se viu no poder judiciário do Brasil. E o ruim é que isso passa para o cidadão, passa para as entidades. A dignidade do cidadão fica realmente comprometida. O cerceio do direito e o receio até de procurar a justiça quando o órgão maior dá esse mau exemplo. Nós esperamos que tenha uma conclusão desse fato de modo condizente com a sociedade.
1: Já foram feitas pesquisas e parece-me que a sociedade, a população brasileira está perdendo a fé no Supremo. Como corrigir, como consertar isso, como fazer uma arrumação?
2: Veja bem. Competente para tirar ministro só existe o Senado Federal pela Constituição. Então, ao meu ver, está existindo uma omissão muito grande do presidente que não está acatando os pedidos de impeachment. São 56, me parece, lá no Senado, e o atual presidente vem segurando a abertura do inquérito, do impeachment, melhor dizendo, contra esses ministros que estão envolvidos a tirar. E no futuro também uma emenda constitucional que acabe a vitaliciedade dos ministros. Quer dizer, tem ministros no Supremo que tem 24 anos, estão lá, com o caso Gilmar Mendes. Então, deveria ter um mandato de 8 anos, como tem de senador, e com a continuidade, a mudança, né? Para evitar que esses cargos tornem-se vitalícios.
1: Uma reforma geral.

0: Federal no judiciário ajudaria?
1: Ajudaria sim, acredito que sim. Chegou ao momento que a população, os poderes de modo geral, os nossos representantes que têm esse poder, que são os deputados, né, senadores, propõem uma emenda constitucional nesse sentido. Precisa uma reforma ampla, geral e restrita.
0: Doutor, obrigado pelos seus esclarecimentos, as suas informações. Para encerrar, deixe uma mensagem aqui para todos os advogados, né, que foram aí praticamente criminalizados de comprar sentença.
1: A mensagem realmente é de otimismo, né? Nós temos a consciência tranquila que se porventura algum advogado errou, ele que seja punido. Não se pode generalizar, como eu repito e disse, uma classe que tem 1.400.000 advogados ativos.
0: Reportagem Amaral Júnior.
2: 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Alexandre Garcia. Boa tarde.
3: Boa tarde, Civaldo Miranda. Boa tarde, ouvintes do Tribuna Popular.
4: Preocupado com a justiça eleitoral sob a presidência do ministro Cássio Nunes Marques, porque ele me pareceu acuado na reunião do Supremo, a reunião plenária do Supremo, de terça-feira 15, sob ameaças de mostrar a tal de, como é o nome, Rayana, da mulher de 10 mil reais, o filho dele, o Kevin, ganhando 500 mil por mês do Master, e ele chegou a pedir para ir embora lá no Supremo, para sair daquela reunião, tão assustado estava, alegou que como presidente do TSE não poderia participar da reunião e tal. Mas foi uma fuga para não se tocar muito no assunto. Como é que ele se sente lá na presidência do TSE quando Gilmar Mendes decide sobre um assunto que está lá na Justiça Eleitoral, que é a questão do aumento do Bolsa Família para ser pago entre o primeiro e o segundo turno, que Gilmar combinou com Lula, que o Messias entraria com um pedido, ele se lembraria que tinha sido relator de um caso parecido lá em 2020, aparecia como relator e decidia, não, está decidido, é constitucional, não tem nada contra, quando o artigo 299 da lei eleitoral mostra muito bem que qualquer benefício oferecido, prometido, entregue em época eleitoral é compra de voto. Isso aí é um reajuste do valor do voto, do voto do Bolsa Família, né? Gilmar não pensou, ao decidir, que nem está no orçamento. Não se pode autorizar uma despesa que não esteja prevista no orçamento. E outra, a cronologia. Vai ser pago dia 19 de outubro, entre o 4 e o 25 de outubro, que é o segundo turno. Meu Deus! E aí, o presidente do TSE não vai botar a boca no mundo nesse absurdo? Eu fico preocupado com isso, né? E daqui para frente, os desafios que essa eleição tão decisiva, que pode decidir a anistia para o 8 de janeiro, que pode decidir o fim dessa, do afundamento das questões, o desespero, né? Das questões fiscais brasileiras, o desequilíbrio fiscal, o excesso de dívida pública, a corrupção pegando aí solta, o desrespeito à lei nos três poderes. O ministro, irmão do José Genuíno, José Guimarães, acho que é ministro das Relações Institucionais. Não, o caso do Supremo está enterrado, imagina. Isso mostra a vontade do governo, não se fale mais no Supremo. Não, tem que falar em Dino, pendurado em Lula, e Moraes pendurado em Lula, além de Gilmar, Zanin, né? E Toffoli. Não tem como separar. E Lula sabe disso, está pesando mesmo. Mas uma outra questão, né? A Folha de São Paulo publicou um relatório da ABIN, Agência Brasileira de Informação, que da influência de Washington nas eleições brasileiras. Eu vi aqui um termo que chegou a um nível de criticidade. Eu procurei no Aurélio, não achei. no Paulo Freire está a criticidade. Tudo bem, pode estar lá no Caldas Aulete, no Michaelis. A criticidade é linguagem, tem que ser simples e clara para todo mundo entender. Certo, queriam dizer nível crítico, né? É tão mais simples. Meu Deus do céu, como as pessoas gostam de complicar o que é simples, né? Chamar avião de aeronave. É, disponibilizar em vez de oferecer, né? Comercializar em vez de vender, né? Meu Deus do céu, pra que isso? Que perda de tempo. Bom, vamos em frente. Bom, e agora o Corregedor-Geral de Justiça, aquele missão cumprida, Dolce Gabbana, né? Benedito Gonçalves, ele é Corregedor-Geral de Justiça. Aparece no celular de Volcaro em 2024, dizendo: sempre à disposição, amigo, obrigado pelo carinho, vamos marcar o charuto. Gente, eu acho incrível a atração sobre homens públicos que exerce o charuto do Volcaro. Eu sou um fã de Freud e vejo Freud com charuto. Era um fumador de charuto, mas também era o formulador da teoria da simbologia do charuto, marcada lá no inconsciente da pessoa. E aí eu fico preocupado. Bom, Volcaro continua preso, agora o pai dele está com diverticulite, segundo alega a defesa, e isso faz com que Volcaro fique ainda mais com uma expectativa muito maior, e ele está pedindo aí, a defesa pedindo que o Henrique Volcaro, 64 anos, possa se tratar fora da prisão. Quem sabe? Mas quem é o relator? Porque o Fachin abrangeu tudo. Ainda ontem eu falava com uma pessoa lá do Supremo, dizia: o Fachin está agindo como um monsenhor. Parece que ele está lidando com um seminário, numa congregação. E, no entanto, como o Gilmar lembrou, até a máfia tem regras. De Brasília, Alexandre Garcia.
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5: Final da edição de hoje do Tribuna Popular. Temos um novo encontro com a notícia amanhã, 12:25. A partir das 14 horas da programação 99, tem Descontrolados. A todos uma ótima tarde de segunda-feira e até amanhã, se Deus quiser.
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9: Olá, tudo bem? Começando mais uma semana, segunda-feira, 21 de setembro. Hoje é dia da árvore. Vamos juntos aqui para começar o Ritmo Perfeito, esse programa com os maiores sucessos e também as dicas de saúde, beleza e bem-estar. Começando essa segunda-feira com Jorge Matheus e Matheus e Cauã, Gaivota.
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0: Charlie Puth aqui no Ritmo Perfeito e agora dicas do Bora Emagrecer.
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0: A busca por atalhos rápidos para emagrecer costuma gerar frustração e gastos desnecessários no final do mês. Promessas de produtos que queimam gordura localizada sem esforço apelam para a ansiedade de quem quer mudar o corpo rápido. O emagrecimento definitivo exige paciência, constância, bons hábitos e uma mudança real no seu estilo de vida. Consultar um nutricionista ou médico é o melhor caminho para montar uma estratégia segura para o seu organismo. Fuja de pílulas milagrosas e construa a sua saúde dia após dia com escolhas conscientes.
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0: Continua o Ritmo Perfeito com Marcos Ibellucci.

0: Juliano aqui no Ritmo Perfeito. Seja ex. O Ritmo volta já já com muita música, com muito sucesso pra você.
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0: E já estamos de volta, tem mais Ritmo Perfeito. A dupla Taeme e Thiago lançou a música Cadê os Vaza, com a participação do Gabriel Gava. Essa parceria faz parte do projeto Próxima Parada, gravado com grandes nomes do sertanejo. Vamos ouvir aqui, no

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0: Guilherme, todo mundo menos eu, com a participação da Ana Castela, aqui no Ritmo Perfeito. Chegou ao fim, mas volta amanhã. Um grande beijo, valeu pela companhia.
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1: Acredita?
16: Eu não acredito não, a única coisa que eu acredito, porque já é Michaela Joy, já é Michaela Joy, já é Michaela Joy, segunda-feira de novo, bebê! Que coisa boa, Michaela Joy! E nessa segunda-feira que traga essa semana foco, fé e amor. Então vamos começar essa semana com determinação. Não é sobre correr, correr, correr e ter a direção. Segundo, é aquele empurrão da vida dizendo que vai dar tudo bom, que vai dar tudo certo. Terceiro, é quando você fala assim, cara, tô desanimado e tem aquela segunda pessoa pra dar aquela força, aquele ânimo. Bora, bora, bate, bate que vai dar certo. Então, aumenta o volume máximo do seu rádio com toda a nossa positividade. Que essa semana seja leve, tranquilo, só carregado de bons fluidos. Que tal nós começarmos esta segunda-feira, essa tardezinha gostosa com Mickey, com Alce, Alce e Mica, e é claro, com o nosso terceiro elemento, Zoreia, falando que se comemora hoje, 21 de setembro. Boa tarde.
1: Boa tarde.
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5: Boa tarde, boa tarde. Segunda-feira é um lembrete semanal de que o descanso é apenas uma ilusão. Hoje, 21 de setembro, é o dia 264 do ano, no calendário gregoriano. Faltam 101 dias para acabar o ano. O dia 21 de setembro de 2026 é marcado no Brasil por celebrar o Dia da Árvore, o Dia Nacional da Luta de Pessoas com Deficiência, Dia Internacional da Paz, Dia do Fazendeiro, Dia Mundial da Doença de Alzheimer, Dia Mundial da Gratidão, Dia de São Mateus, Dia do Software Livre, Dia Internacional do Mini Golf, Dia Nacional do Guarda Fiscal, Dia da Tia e feriados municipais em algumas cidades do país. Em 1776, grande incêndio em Nova York. 1863, a independência da Argentina é reconhecida por Espanha. 1893, é dirigido pela primeira vez o automóvel movido a gasolina. 1915,

0: vou aumentar os seus salários, areia, gostei. Que trilha boa. Pode bater, pode ligar. Não, na minha cara não.
1: Você
0: sim. Fala, Miquita, venha pra cá, nossa Micaela Joy.
2: Ela é linda, charmosa, vibrante, é divertida.
3: Oi! What?

0: gente! Oi, oi, oi, meus amores! Sejam bem-vindos para mais uma semana abençoada para todos nós!
1: Boa, bebê! Finalzinho de semana, tranquilinha, de boinha, bebê!
0: Tranquila que nem grila!
1: Oh, que coisa boa! Cara, a partir de agora tá liberado para você interagir conosco, participar pelo 3031-0099. Bora! Mesmo que você tenha aprontado tudo, dá aquela descarga e venha curtir a programação da Rádio 99 com Mica e Alce, Alce Mica, com o nosso Descontrolados aqui na sua rádio.
2: Os

0: Bancada do Foo Fighters com a música Window na segunda-feira. Abrimos com Armandinho, eu sou do mar, de Chigueta. Michela Joy, agora são 2:16.
1: Repita.
0: 2:16. E aquela ótima tarde para os nossos lojistas, para os nossos amigos. Fica à vontade, bebê.
1: Vou mandar um abraço para a Neninha. Abraço, bebê. Uma semana maravilhosa para você, Benedita.
0: Oh,
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0: Boa!

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1: Oh, mandou bem pra caramba, Michela Joy. Bora pro nosso principal tema dessa tarde, 2h23.
2: Que

0: nosso tema de hoje é baseado justamente no dia do rádio, dia do radialista, coisa cheia.
1: Menino não falou não, então não é muito importante.
0: Exatamente. Eu estava prestando assunto, Isônia deu um tapa na cara da gente. Pois é, Michela Joy, Zoria deu um tapa na cara da gente, né, Vi? Não falou do dia do rádio, do comunicador, do radialista, são duas datas bem interessantes, né? E daqui a pouquinho, umas rapidinhas, nós iremos falar sobre esse assunto e duas datas para essa categoria tão maravilhosa, tão linda.
1: E cada poriqueira, né, menino?
0: Não fala,
1: oh, me
0: não.
1: Deixa.
0: Oh. Ai, gente. Ô, linda. Maravilhosa, poderosa.
1: Diga, Paulentinha.
0: Diga pra gente, meu amor. Qual o tema de hoje, bebê?
1: Se você fosse locutor, locutora, por um dia aqui na rádio, qual seria a primeira coisa que você falaria ao abrir o microfone? Conta pra gente. Abrir o microfone não vai prestar, né? Porque, né?
0: Como seria você locutora?
1: Já tô locutando já, meu.
0: Sim, mas você tem uma pegada legal, uma pegada top, né? Quando tem uma trilha.
1: Pode ser trilha que preste, então.
0: Muito
1: vai.
0: Bem. Peraí, Michela Joy, prepare-se aí, porque a partir de agora o seu DRT vai valer de verdade, né, filho?
1: Ninguém tá falando mais disso, né? Era bestajado antigamente.
0: Exatamente, mano. Pronto, bebê. Fundo musical.
2: Está no Aqui da 99. O Descontrolados, a partir de agora é só diversão no seu rádio. Alô, José Nilton, lá em Caraíba, aquele abraço. E começando com Chave de Ouro, Samuel L. Jackson.
0: Agora, como seria Michela Joy, a versalidade da comunicadora? Abertura de um programa Cam Sertanejo.
2: Oi. Tá começando mais um Canta Brasil aqui na 90. Ô, meu ouvinte, já toquei, não vou tocar mais não, tô ouvindo o programa não.
0: Cala a boca, é, Mica, agora como seria, bebê, como seria nossa Michela Joy? Claro, qual? Um aquele grave bonito na abertura de um programa romântico que tinha antigamente, você lembra, vida? Locutora em ação.
3: Agora do By Night.
0: Nossa.
3: Você vai ouvir. O melhor do romantismo. A partir de agora, declare o seu amor.
0: Faz isso não. Faz isso não. Nossa senhora. Onde é que você achou esse grave, Mica?
1: Tive que apertar o bufante, meu amor.
0: Mandando de trilha, pelo amor de Deus. Pô, agora viajei no tempo agora, mano. Esse é o nosso tema de hoje, pelo 30310099. Agora tem esse cidadão aqui, Michela Joy, que se ele não fosse...
1: Cleitinho, meu lutador querido.
0: Eu acredito que ele tem vontade de ser radialista, ou não, ou só lutador mesmo.
1: É lutador.
0: É só lutador? Então vamos ouvir aí o nosso grande Cleitinho UFC. Tá se preparando, tá se organizando, tudo bonitinho pra... Ah, tem um outro aqui também, Michela Joy, antes de Cleitinho, tem esse aqui também que tem um sonho de ser radialista, né, meu amor?
1: Ô, Maxi, então. Você fica jogando um ombrinho, né?
0: Ô, bebezão, mande aí um áudio, você fazendo locução pra gente. Hã? Seja tão bom, mande aí, de boa. Pode ser aquele mesmo do ombrinho, pode ser um outro, saca? Mande pra nós, tá bom? Que a gente já vai encaminhar o DRT, já pra você estar habilitado pra trabalhar em todas as rádios em nível nacional e internacional, né, vida?
1: Com certeza.
0: Mande o seu áudio, mande. Agora tem um outro também, Michela Joy, que se ele não fosse um profissional na área da construção civil, seria um excelente locutor, Michela Joy.
1: José Nilton.
0: Claro, por favor, diga pra gente. Muito boa tarde. Fala, bebê.
4: Boa tarde, Alci, Nariz Chapoco, boa tarde. Michela Joy, tá comentado ainda em Caraíva. Aqui é assim: o ônibus, se chover, qualquer chuvinha, ônibus pra tabela é um trabalho. Só anda mais quebrado do que na estrada. Aí fica dependendo, né? Tá ligado, né? Caraíva tá faltando consertar essas coisas aí, sobre o negócio de transporte. Então, por cá, aí manda alô pra daí Pepoeirado, Zeneto, esposa dele, toda de Tamaraju e Caraíva. Tamo junto, hein? Aguenta a peteca aí, vamos. Não deixa o Micaela citar a cerâmica aí, não, vamos. Não é que eu sei, vem a cor do seu dinheiro.
0: Tá bom, tá bom. Vamos aguardar. Você pode ficar. Eu tô falando pra você que tá preocupado. Você pode ficar tranquilo. Sim, sim, grandão, mas mande áudio, mande áudio, mande áudio, bebê. Nós gostaríamos muito de sentir esse poder desse grave da sua voz. Mika já mostrou o seu grave, não foi, B?
1: Estou grávida, vida.
0: Então, agora só falta você, viu, grandão? Você mandar aí o seu áudiozinho aí, o nosso grande Omax. Esse é o nosso tema de hoje, em homenagem ao dia do rádio. Se você fosse o locutor ou locutora aqui da Rádio Mais, qual seria a sua primeira fala, a forma que você iria pronunciar os nossos programas? Diga pra nós. 3031
1: 0

0: Coldplay, Lost. Nesta sequência do nosso Descontrolados, agora são 2:33. Bora pro nosso WhatsApp! Nosso WhatsApp, diretamente da BR-101, no quilômetro 808, JGA, ele, Cleitinho, UFC. Boa tarde.
1: Ô, Mica. Boa tarde, Jacir.
0: Boa tarde.
1: Rapaz, se Valdo esteve aqui, tirou uma foto aqui, falou que ia mandar pra você. Que. Falando que você enche o saco, que não paga nada, que não paga nada aqui. Aí ele ia tirar a foto e mostrar que ele paga sim, viu? Você é o cara.
0: Mas assim, cadê a foto? Hã? Eu quero fotos, eu quero comprovantes se realmente aconteceu isso. Boa tarde aí pra essa galera. Muito bom que vocês estão conosco. Muito bem, a todos os nossos parceiros, comerciantes, a todos os nossos profissionais. Pra você também que tá de folga ou de repente tá em um trampo, mas é permissível que você fique ouvindo a programação da Rádio 90. Fique à vontade, tá? 3031-0099. Bora aproveitar essa segunda-feira e vamos abraçar aí com toda a positividade esta tarde. E para que as coisas aconteçam bem bacana, bem legal, acabou de ligar o seu rádio hoje. O nosso tema de hoje é o seguinte: se você fosse locutor ou locutora por um dia aqui na Rádio Mais, qual seria a primeira coisa que você falaria ao abrir o microfone? Conte para nós.
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0: 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Teve o nosso carequinho, o nosso gordinho, lá da JGA, né, vida?
1: É, mandou, o Cleitinho.
0: E mandou isso aqui pra você, Miquela Joy. Ouça, bebê.
2: Ô, Mica, boa tarde, Jaci.
0: Tá de
2: rapaz,
0: boa.
2: Se Valdo esteve aqui, tirou uma foto aqui, falou que ia mandar pra você. Que falando que você enche o saco, que não paga nada, que não paga nada aqui. Aí ele ia tirar uma foto e mostrar que ele paga sim, viu? Você é o cara.
0: Tá vendo? De tanto você falar, não é vida. Ele tá começando a pagar a oficina.
1: Tá, tá vendo? Eu acho que é tão pesado que esse carro dele só anda com problema. E é novo, né, menino?
0: É.
1: Só anda na oficina.
0: É.
1: nem o francês anda na oficina, né?
0: Roubado seja, Pai do Brasil, misericordioso Senhor. Miquela Joy!
1: Oi, feidão!
0: Bora beber! Bora vender, vender, vender! 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
0: 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Oh, grandão Lázaro, preste atenção no nosso tema de hoje. Se você fosse um locutor ou uma locutora por um dia... aqui na Rádio 99 ou qualquer outra emissora, qual seria a primeira coisa que você falaria ao abrir os microfones? Esse é o nosso tema.
3: Daí!
4: Pacatinha! Pacatinha, pacatinha, pacatinha. Pacatinha.
0: Abrindo a voz, abrindo o microfone pra ele. Sim, ele, Josi. É o Gaza? Como você chama mesmo o nome dele, Mica?
1: José Nilton. Ah, menino, 2 dias atrás foi aniversário de Urislan. Vulgo Bocão, vida.
0: E é? Meio...
1: Dia 19.
0: Oh, e não fez aquela barba ainda? Mica, bora pro nosso locutor, bebê. Ouça.
1: Solte.
5: E se eu fosse aí um locutor, um radialista, eu ia falar com o Eduardo Miranda pra deixar as músicas tocar e não cortar o áudio do cidadão, ouvinte dele, viu?
0: É verdade.
1: É, oh,
0: esse locutor é bem direto, né, Miquela Joy? E esse outro locutorzão aqui, bebê, ouça, Miquela Joy.
6: Rapaz, eu tinha até vontade de um dia fazer uma participação, brincar, falar alguma coisa. Mas, pô, vocês falaram que eu falo pra dentro, pô. Essa resenha pegou. Tá doido.
0: Ele fala pra dentro. Ele fala pra dentro mesmo, né?
1: Alberto Reta, quando fala assim com ele, fala pra dentro.
0: E tem mais um ataque de áudio, Mica?
7: Fala, galera. Boa tarde. Quem tá no comando aqui é o Max França. Prepara o vídeo, que hoje a playlist vai ser Sem Juízo, viu?
0: Pô, capricho. Olha aí. Mandou bem, bebê. Tá vendo como foi fácil ele soltar a voz pra fora, né, meu querido?
1: Tá vendo?
0: Tá vendo? Pois
1: quem tem a voz pra dentro também é ela, né?
0: Ah, essa, nossa senhora, como locutora, menino, essa é braba, viu? Fala pra dentro mesmo.
1: Uma cerveja. Essa cerveja, tá tomando a cerveja Mazebi, minha querida? Isso é pra dar leite, né? Diz que as grávidas, né?
0: Uhum.
1: Ganhava, tomava essas bebidas pretas, cerveja preta pra dar leite.
0: Mas será que ela tá prenha dentro do pescador, Mica? Tomando essas coisas? Ei, olha, e o nosso Omax.
1: O Max
0: já...
1: é bom.
0: E o Omax já tem já uma fã aqui, viu, Omax?
1: Carniça.
0: Olha aqui,
1: gente.
0: Vamos. KKKKK. Omax é bom. Nossa senhora. Olha aí, Omax. Você já tem um admirador, a Tatuzinha.
1: Ah, com... macheira.
0: Aí quando nós falamos que ela gosta de um ralacô, que ela sou fora, não gosta dessas coisas não. Mas quem também gosta muito de mandar aquele salve pra a nossa rapaziada, Micaela Joy, o nosso grandão. Boa tarde, grandão. Tudo bom, grandão? Fala com a gente, bebê.
3: Boa tarde, meus amigos descontrolados.
1: Boa tarde.
3: Tarde, Mica. Boa tarde, Alcides.
0: Boa tarde.
3: Boa tarde, ouvintes da 99. Tô por cá, hein? Segundou. Uma semana abençoada pra todos nós. Cheguei.
0: Graças a Deus. Como é que tá, dona Vani? Tá bem? A recuperação tá ótima? Com certeza. Abraços pra ti. O Max já respondeu, o nosso Gás já respondeu, o nosso Polentinha está aí pensando pra responder nosso tema. E pra você que tá naquela dúvida, simples e fácil. Se você fosse o locutor ou locutora, que afinal de contas, hoje é o dia do rádio, o dia do radialista. Atenção, se você fosse o locutor ou locutora por um dia da Rádio Mais, qual seria a sua primeira coisa que você gostaria de falar? De qual programa? Fica à vontade.
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0: Flory, Ira, Envelheça na Cidade, Sofia Baxter. Claro, tocamos também na Viagem do Túnel do Tempo, Rádio Táxi com a música Eva, a pedido da nossa locutora por um dia.
1: Quem... Linda canção, a canção é linda, né?
0: É, bebê. Muito bom. Obrigado, Paulo, trazendo informações pra gente, Paulo. Precisamente 3 horas e 13 minutos. 3 e 13. Eidia!
1: Adoro, filha.
0: Batman. Você é Batman, Micaela Joy. Bora aos fatos e as notícias. A antiga data do dia do radialista ainda vive na memória do rádio. Cheiro de café pode mexer com o cérebro em apenas 5 minutos, aponta estúdio.
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0: Bora, bora, bora os fatos e as notícias. Cheiro de café pode alterar o cérebro em apenas 5 minutos. Um estudo, bebê, analisou os efeitos do aroma do café no cérebro. Identificou mudanças rápidas do estado mental de pessoas expostas ao cheiro da bebida. Os pesquisadores, eles observaram a redução de sensações como fadiga, tensão, ansiedade e confusão, além de alterações nas ondas cerebrais associadas às atividades cerebrais. Destaques: o aroma do café apresentou efeitos em cada 5 minutos. Participantes relataram menos fadiga e tensão. O estudo identificou também mudanças como ondas cerebrais. O efeito pode ser observado apenas com um cheiro, sem o consumo da bebida. Pesquisa ainda ajuda a entender como os aromas podem influenciar o cérebro, Micaela Joy. Bebê, hoje de 21 de setembro é a data em que faz parte da história do rádio brasileiro. Durante mais de 6 décadas, 21 de setembro foi tradicionalmente celebrado como Dia do Radialista. A data está ligada a um decreto-lei 7.984 do dia 21 de setembro de 1943, que regulamentou aspectos do trabalho dos profissionais da radiodifusão, incluindo funções como locutor, produtor, comentarista, redator e repórter. A história mudou em 2026, quando a Lei 11.327 estabeleceu oficialmente 7 de novembro como Dia do Radialista, em homenagem ao nascimento do compositor, músico e radialista Ari Barroso, conhecido em... Ele ocorrido em 7 de novembro de 1903. Mesmo com a mudança, 21 de setembro continuou sendo lembrado por profissionais e entidades do setor como o Dia do Radialista. E o nosso tema de hoje, bebê, por gentileza?
1: Se você fosse locutor, locutora, por um dia aqui na rádio, qual seria a primeira coisa que você falaria ao abrir o microfone? Conta pra gente.
0: E Lázaro, cara, como seria Lázaro locutando,
3: né? Abre essa cerveja aí que eu quero beber.
0: Desse modelo, mano, desse modelo. Quem está respondendo o nosso tema, Visão Além do Alcance, Micaela Joy? Eita, que preguiçinha, gatão.
1: Sua paixão, né?
0: Então solta a sua voz, bebê.
1: Boa tarde, meu gostoso.
0: Boa tarde.
1: Tô chegando, vida, daquele jeito. Respondendo, acho que não tenho vocação pra fazer locução, até porque sou tímida. Mas sou safadinha quando estou contigo na sua casa.
0: Mica.
1: Adoro ouvir a voz desse moreno gostoso no meu ouvido. Ai, eu fico toda molhada.
0: Molhada, gente. De calor, Micaela Joy, de calor, temperatura. 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
0: Não fazemos entrega, né, bebê? Boa, Micaela Joy. Segura um pouquinho, voltamos já com mais Descontrolados no seu rádio. Até logo mais com Mica e Walsy, Alce e Mica.
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0: um som bacana rolando aqui na programação da Rádio 99 com Descontrolados, Oasis com Live Forever. Claro! Momento gostoso e ao mesmo tempo, Michaela Joy, estamos aí já parabenizando o Lear Garden, vocal aí do Oasis, que completa hoje 54 anos. Esse é o assunto de celebridade. Um dos maiores frontman do rock britânico está aniversariando hoje, Lynn Gallagher, que completa 54 anos hoje, segunda-feira, dia 21 de setembro. Nascido em Manchester, na Inglaterra, Liam ganhou aquela fama mundial como vocalista do Oasis, a banda que ajudou a redefinir o rock britânico dos anos 90 e se tornou um dos maiores fenômenos. Com sua voz marcante e atitude provocadora e presença de palco inconfundível, Liam esteve à frente aí dos clássicos como Wonderwall, The Look Back e, claro, Live Forever e outras músicas como, por exemplo, Champagne Supernova. Depois do fim do Oasis, lá pelas bandas de 2009, o cantor seguiu em carreira solo e conseguiu lançar 3 álbuns de estúdio. Agora em 2025, Liam voltou aos palcos ao lado de Noel Gallagher para a aguardada e bem-sucedida reunião, e que agora seguirá com mais uma série de shows agora em 2027. Para quem gosta aí do Oasis, os caras estão de volta. 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
0: E quem tá curtindo aí nos aplicativos ali, aqui a colar a programação da Rádio 99, bebê.
1: Tem Sebastião Tião Mendes, tá no Rondônia, né?
0: É, aquelas bandas de lá, mano, e ouvindo a gente, que legal. Um abraço pra você, Tião Mendes, aí no final do celular 0977. E por falar as bandas do Pará, Rondônia, não podemos esquecer.
1: Até Afogado sumiu, meu lindo, né?
0: É simpático. É bom duro, né? Por isso que ele é simpático. Se ele fosse assim, aquele doutor, toma aí um honorário do mês pras crianças,
1: né?
0: Pro dia do radialista, e nós dizendo, você é lindo, é maravilhoso,
1: daqui
0: né?
1: Daqui a pouco ele aparece, né? Tô ouvindo, viu?
0: Voltamos já, não saiam daí, crianças. Pouco,
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0: Bebê, quem?
1: Oi.
0: Sim, meu amor, pra quem você gostaria de mandar?
1: Dar um beijo pra ela também que tá ouvindo a gente, Daniel Cobaça, Bela. Um beijo, minha amada, saudades. Um beijo pro meu advogadinho, meu sogrinho, quem sabe um dia, né, vida? Samuel no Lasco, no Lasco não, como é que é, menino?
0: Meu menino.
1: Oh. Não, mas tem, é que é um médico, Samuel no Lasco, né?
0: Que menino, bebê.
1: Mas aí é Samuel, como é que é, menino? Samuel Domingos de Oliveira.
0: É, deixa o menino quieto, bebê.
1: Né, a casa, como é que é, fala casa não, como é que é? Escritório de Advocacia, uhum. Santos e Oliveira, advogados associados em Belém do Pará.
0: E quais as causas, bebê?
1: Previdenciárias, pra você se aposentar, civis. Família, ambiental, criminal, você que mexeu com tóxico, né?
0: Ô, Mica, por que você tá fazendo jabá assim pra ele, Mica?
1: É jabá, meu amor. Sim. É com nossa companhia, nosso ouvinte, que mata a saudade das raízes, ouvindo a nossa programação, meu amor.
0: É verdade. Esse pá de chifre aqui, ah não, é iluminação, né?
1: Isso é sonsa, viu? Ei.
0: Brincadeirinha, brincadeirinha. Nossa, doutor, olha,
1: então, Mica. Tá ouvindo a gente, tá vendo?
0: Viu? Vocês são nota, meu. Obrigado, obrigado,
1: obrigada,
0: Samuel.
1: Obrigada, bebê.
0: E qual é aquele barulhozinho gostoso do áudio entrando na sua conta, bebê, dele? Bicho, ele é pão duro, né, velho?
1: Mara.
0: Não é Mara não, mano. Agora são 3:43.
1: Repita.
0: 3:43. Vamos embora, bebê.
1: Bora, meu amor, gente. Amanhã estaremos de volta às 14 horas aqui nos 99. Eu ia falar, partiu, embolou, foi tudo, sai, foi nada. A partir das 14 horas, 99.7 FM. E até lá, gente.
0: Amanhã, sim, pode contar conosco com Alce, Mica, Mica e Alce, com mais uma sequência do nosso Descontrolados. E claro, rapidinhas informações. Até amanhã.
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4: Fashion. Cueca de renda vira tendência entre homens, trazendo conforto absoluto e versatilidade. A cueca de renda masculina virou um dos assuntos mais comentados nas redes nos últimos dias. A peça chamou ainda mais atenção depois que Juliano Floss apareceu usando o modelo do estilo e ajudou a colocar a tendência no centro das conversas. Com transparência, renda e um visual bem diferente das cuecas tradicionais, o modelo dividiu opiniões e despertou a curiosidade de muita gente. Enquanto alguns elogiaram a proposta mais ousada, outros estranharam a novidade. A repercussão também fez aumentar a procura pelo produto na internet, onde já é possível encontrar diferentes modelos, cores e faixas de preço. E aí, já garantiu a sua?
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0: Bueno. Obrigado, gente.
1: Obrigado, gente. Coisa linda.
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1: Aí sim!

0: Essa é pra casar,
1: acha,
0: viu?
1: Que eu não tô sabendo que tá me queimando por aí. Eu sei o motivo de deixar nosso rolê em off. Você tá é com...

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a mais uma edição do seu Misturadão e bem-vindos a mais uma semana também, né? Hoje é 21 de setembro, hoje se comemora o Dia da Árvore, Dia da Luta Nacional também das Pessoas com Deficiências e dia nosso, Dia do Radialista. Parabéns aos colegas de profissão, nós que trabalhamos aí com muito amor, muita dedicação a você, você que faz aí na nossa rádio com certeza esse sucesso mesmo. Me conta, como é que passou o fim de semana? Passou bem? Olha, eu tenho certeza absoluta que esta semana também vai ser muito especial pra você. Tá certo? O Misturadão começa a edição desta segunda com Danilo e Davi.

0: Safadão Displicente, a participação do Rei Vaqueiro. Bom, no nosso Misturadão, edição de segunda-feira, é hora de você ficar sabendo aí as novidades da música, as notícias. Tá na hora de Mundo Pop.
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2: 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E aí, como é que você tá, hein? Segunda-feira por aqui, eu tô chegando muito bem acompanhado com você, trazendo mais uma notícia fresquinha nessa edição de 21 de setembro, dia da árvore, dia da luta nacional das pessoas com deficiências e também dia do radialista. Parabéns pra mim e pra todos os meus amigos de profissão. Vem chegando uma edição fresquinha do Mundo Pop pra você, se liga aí. Zé Vaqueiro movimentou as plataformas com a Super Quinta do Original, sequência de lançamentos que reúne parcerias inéditas, releituras e novidades de seu repertório. Entre os destaques está Traidor, parceria com Paula Fernandes. O clássico do sertanejo ganhou uma nova leitura em ritmo de forró na voz de Zé, aproximando dois universos da música brasileira. O projeto traz ainda novidades como a parceria Circuito de Vaquejada com Chão de Avião e Iguinho e Lulinha, além de uma prévia do seu próximo audiovisual.
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0: A participação do MC Daniel. Uma excelente semana pra você. Obrigado pela audiência, pela companhia e pela amizade. A música boa volta já já pra você.
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